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6: 9-2.
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2: 9:16.
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1: 9:30.
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1: 9:32.

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6: 10 e 18.
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1: 10:32.
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0: 10h33.
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6: 10:46.

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1: 11 horas.
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1: 11 e 1.

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4: 11:46.
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2: 6:07.
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0: 1h44.
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0: 3h22.
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3: 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Vem cá. Quero ter uma palavrinha séria.

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0: 5h49.
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3: 5h58.
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3: Alô, turma, e aí, bora? Tá começando mais uma semana, mais uma segunda-feira, desejando que essa semana seja maravilhosa pra você. Hoje, dia 22 de junho de 2026, e a partir de agora tem muita música boa pra gente já começar a nossa semana com o pé direito. Que tal, hein? Aumenta o volume e avisa todo mundo que o Chicão chegou!

0: 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E aí, meu povo, você é ligado com a gente aqui em 105.9, Jacutinga e toda a região. O nosso site você já sabe, né? dinamicafm.com.br pra você acompanhar nossa programação de onde você estiver, tá bom? O nosso Facebook pra você curtir a gente é o facebook.com/dinamicafmjacutinga. Tem ainda o nosso Instagram também, @dinamicafm. E o nosso WhatsApp, claro, pra você participar, interagir com a gente, mandar pra cá sua mensagem. É o DDD 35 31 85 0145. Ah, lembrando também do nosso aplicativo. 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Opa, bom dia, bom dia. 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
0: Para começar, tem novidades, pois é, Paulo e Natan com Hugo e Guilherme.
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2: Lucro pra Ambev, Barreto e Campo Grande, Corpo e Alma. Teve ainda, tá combinado pra gente relembrar o som de Joneto e Frederico. Teve Mano Walter e Amari Fernandes, Fala Mal e Dorme Junto. E ainda novidades com Paulo e Natan e Hugo e Guilherme cantando pra gente nessa segundona. Começando com tudo essa edição do nosso Laço do Peão. Aquele intervalo bem rapidão e eu volto já já com muito mais pra você.
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3: 6:14.
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6: 6:17.
7: Já estamos de volta por aqui, gente. Claro, tocando muita música, aquela música que você gosta de ouvir. A gente toca o seu som aqui com certeza, bora?
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7: Ana Castela, é que eu não te esqueci.
9: Sim.

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2: Jorge Henrique Rodrigo. 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
3: 50 Minha, Jorge Henrique, Rodrigo e Murilo Rufi. Teve ainda Presepada com Maiara e Maraíza e Marília Mendonça. Teve Cancelado, Fernando Sorocaba. E ainda É Que Eu Não Te Esqueci, Ana Castela cantando pra gente nessa segundona maravilhosa. E aí, quais são os planos pra essa semana? Conta pro Chicão. Muito trabalho, tá aí descansando, tá de férias. Ô, coisa boa, né? Intervalo bem rapidão, a gente volta já já com mais Laço do Peão.
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5: 6:29.

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5: 6:31.
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6: É o nosso Laço do Peão de volta por aqui, claro, com muita música boa pra você, gente. Cadê o nosso amigo Ronaldo? Tá lá ouvindo a gente. Alô, Ronaldão, abração, tamo junto e misturado.
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6: Cleiton e Romário cantando

0: Era. Teve também, daí a gente conversa, Israel e Rodolfo, teve terminando antes com Guilherme Benuto e ainda sem tocar violão, com Cleiton e Romário cantando pra gente nessa segunda-feira maravilhosa, mais uma vez desejando uma ótima semana pra você que tá na audiência, que seja uma semana produtiva pra todos nós e eu tenho certeza absoluta que vai ser pensamento positivo. Aquela pausa, aquele intervalo, daqui a pouquinho tem muito mais pra você curtir aqui, ó.
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4: 6h43.

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10: 6h46.
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12: Bora, meu povo, de volta na sua rádio preferida, na rádio que disparou em audiência em todo lugar.
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12: Você não entendeu, João Bosco e Gabriel.

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1: Caos de Alguém, Felipe Rodrigo. Teve ainda o Né com o Murilo Rufi, teve Traia Véia, Lembrança Boa, e ainda Cê Não Entendeu com o João Bosco e o Gabriel cantando pra gente, encerrando a nossa primeiríssima hora de muita música boa, mas depois do intervalo você sabe que tem muito mais, né? Então você não sai daí não que eu volto já já.
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4: 6h58.
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7: 7:02. 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
8: Laço do Peão, segundona, dia 22 de junho de 2026. Que bom ter você junto com a gente.
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8: Dez segundos é Luan Pereira com Panda.
11: Conta 10 segundos no relógio aí.

0: por falta de tempo não, viu? Você só não tem prioridade.
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2: Nem a pau, Yasmin Santos. Teve ainda Gustavo Lima, Morar Nesse Motel teve Efeito Borboleta com Conrado Alexandro. E ainda 10 segundos com Luan Pereira e o Panda cantando pra gente nessa segundona maravilhosa. Mais um super intervalo, já já tem mais.
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6: 7:13.

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7: 7:16.
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9: Aô, potência, Laço do Peão de volta por aqui na sua segundona.
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9: Cara de amor, Ícaro e Gilmar.

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1: Depois, Laona Prado. Teve ainda Bravinha com Antony Gabriel, teve Vida de Solteiro com Mariane Matheus e ainda Cara de Amor com Ícaro e Gilmar, cantando pra gente nessa segundona super especial. Mais um intervalo, daqui a pouquinho tem mais.
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4: 7:28.
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4: 7h32.
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6: Ei, segundona linda demais, segunda-feira é bom demais, né, gente? Pra recalcular rotas, começar tudo de novo, essa semana é nossa.
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6: Movimento Sutis, Matheus e Cauã com Bruno e Marrone.

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1: Vestidinho preto, nosso balanço. Teve ainda aquele lance individual com Jorge Matheus, teve acabou a liga com Bruno e Barreto e ainda movimentos sutis com Matheus e Cauã e Bruno e Marrone. Bora de reta final, último intervalo e eu volto daqui a pouquinho, aguenta aí.
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4: 7h43.
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3: 7h47.
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5: Já estamos de volta por aqui, prontos para encerrar com chave de ouro mais uma edição do nosso Laço do Peão.
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5: Vai cair água, Diego Arnaldo com Zé Neto e Cristiano.
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1: Chapéu Preto, Fiduma e Jeca. Teve ainda o som do Hugo e Guilherme, Quebrador de Promessas. Teve Quase Algo com Henrique e Juliano. E ainda Vai Cair Água com Diego Arnaldo e Zé Neto e Cristiano. Encerrando com Chave de Ouro, mais uma edição do nosso Laço do Peão. Ótima segundona, boa semana pra todo mundo. E amanhã, terça-feira, eu tô de volta com muito mais. E é claro que eu conto com você. Até lá, tchau, gente. Fui!
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6: 7h59.
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2: 8:02.
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2: 8:02.
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3: 8:15.
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6: 8:24.

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para cada um de nós. Eu quero agradecer.

E eu quero agradecer você que está aí acompanhando o programa pelo rádio. Tantas histórias. Uma querida falou assim, ah, eu tomo café com a minha mãe todo dia ouvindo o seu programa pelo rádio. Ah, que bacana. A gente fica tão contente com essas histórias. A gente fica muito feliz de ouvir essas histórias. Eu quero também falar com você que está me assistindo. Que bacana, hein? Clica aqui no joinha para você curtir. É gratuito. Entra aqui nos comentários para você interagir aqui com a gente. O seu oi, o seu olá, a sua participação. Ela é importante demais. Então, é gratuito e fazendo isso você nos apoia. Então, é sempre bom você clicar no joinha para curtir. Olha, hoje é segunda-feira, mas eu quero falar com você a respeito de amanhã, terça-feira. Amanhã, terça-feira, 19h30, lá na cidade de Bueno Brandão. Atenção, para você entender aonde fica a nossa igreja em Bueno Brandão. A nossa igreja em Bueno Brandão, ela fica do lado do Sicredi, do Banco Sicredi, em frente à agência dos Correios, bem no centro de Bueno Brandão. Amanhã, 19h30, aquela noite de fé, de esperança. Eu quero falar com você que está me assistindo. Que bom que você está me assistindo. É importante, é gratuito, e eu te agradeço por você clicar no joinha para curtir, entrar aqui nos comentários, colocar o seu olá, seu oi, para você interagir e, se for o caso, colocar o nome de alguém que você gostaria que orasse, o nome de alguém que está precisando de oração. Coloca aqui o nome da pessoa aqui nos nossos comentários. Eu te agradeço. Te agradeço por estar aí do outro lado assistindo o nosso programa. Minha gente, hoje é segunda-feira, mas eu quero falar sobre quarta-feira. Quarta-feira, nós temos três horários quarta-feira. 9h, quarta-feira, 9h, e também 19h no mesmo endereço. 9h, 19h, Rua Santo Antônio, 321, no centro de Jacutinga. E eu tenho também em Bueno Brandão, quarta-feira, 19h, lá no bairro dos Cardoso. Que Deus abençoe a todos nós. Eu estou com a Bíblia aberta aqui. Hoje é o último capítulo do livro 1 João. Amanhã a gente já começa um livro novo da Bíblia. Olha o que está escrito. Todo aquele que crê que Jesus é o Cristo é nascido de Deus. E todo aquele que ama aquele que o gerou, também ama ao que dele foi gerado. Nisto conhecemos que amamos os filhos de Deus, quando amamos a Deus e guardamos os seus mandamentos. Porque este é o amor de Deus, que guardemos os seus mandamentos, e os seus mandamentos não são pesados. Porque todo o que é nascido de Deus vence o mundo. E esta é a vitória que vence o mundo, a nossa fé. Quem é o que vence o mundo, senão aquele que crê que Jesus é o Cristo, que Jesus é o Filho de Deus? Este é aquele que veio por água e sangue, a saber, Jesus Cristo. Não apenas por água, mas por água e por sangue. E o Espírito é o que testifica, porque o Espírito é a verdade. Porque três são os que dão testemunho no céu: o Pai, a Palavra e o Espírito Santo. E esses três são um. E três são os que testificam na terra: o Espírito, a água e o sangue. E estes três concordam. Se recebemos o testemunho dos homens, o testemunho de Deus é maior, porque este é o testemunho de Deus, que ele testificou de seu Filho. Aquele que crê no Filho de Deus tem em si mesmo

mesmo testemunho. Aquele que não crê em Deus faz dele um mentiroso, porquanto não crê no testemunho que Deus deu de seu Filho. E este é o testemunho, que Deus nos deu a vida eterna, e essa vida está em seu Filho. Aquele que tem o Filho tem a vida, e aquele que não tem o Filho de Deus não tem a vida. Estas coisas escrevi a vós, que credes em o nome do Filho de Deus, a fim de que saibais que tendes a vitória, a vida eterna, e para que creais em o nome do Filho de Deus. E esta é a confiança que temos nele, que se pedimos alguma coisa, conforme a sua vontade, ele nos ouve. E se sabemos que ele nos ouve, em tudo o que pedimos, sabemos que temos as petições que dele desejamos. Se alguém vir o seu irmão pecar, um pecado que não seja para a morte, deve orar e Deus dará vida àquele cujo pecado não é para a morte. Há um pecado que leva à morte. Eu não digo que se deve orar por este. Toda injustiça é pecado, e há pecado que não é para a morte. Sabemos que todo aquele que é nascido de Deus não peca, mas o que é gerado por Deus guarda-se a si mesmo, e o maligno não lhe toca. E nós sabemos que somos de Deus, e que todo mundo jaz no maligno. Sabemos que o Filho de Deus veio e nos deu entendimento, que podemos conhecer aquele que é verdadeiro, e nós estamos naquele que é verdadeiro, ou seja, em seu Filho Jesus Cristo. Este é o verdadeiro Deus e a vida eterna. Filhinhos, guardai-vos dos ídolos. Amém.

Estou aqui com a Bíblia aberta no capítulo 5 da primeira carta que João escreveu. Eu estou aqui com o versículo de número 10. Aquele que crê no Filho de Deus. Olha só. Olha só o que o Espírito Santo está falando através de João. Aquele que crê no Filho de Deus. Você crê no Filho de Deus? Quem é o Filho de Deus? Jesus Cristo. Você crê nele? Você sabe que nós estamos vivendo um tempo e que as pessoas, às vezes, elas falam as coisas, mas nem elas acreditam naquilo que elas estão falando. E às vezes a pessoa fala assim, que acredita em Deus. Mas tem uma pergunta que precisa ser feita. Será que ela acredita? Como é que eu sei? Como é que eu sei que eu creio em Jesus Cristo? Primeiro, eu preciso conhecê-lo e prosseguir em conhecê-lo. E só tem um jeito da gente conhecer o Senhor, por meio da pregação do Evangelho. O que é o Evangelho? É o poder de Deus para a salvação de todo aquele que crê. O que é o Evangelho? O que é o Evangelho? O Evangelho é a boa notícia. O que é o Evangelho? É as boas novas. O que é o Evangelho? É a respeito de Jesus Cristo. O que é o Evangelho? É um plano de salvação de Deus para a humanidade. O que é o Evangelho? É o próprio Jesus Cristo. Você precisa conhecer Jesus. Saber quem ele é. Primeiro, Jesus é o único Filho de Deus. Todos, anjos, arcanjos, serafins, todos os seres, potestades, principados, dominadores, são criaturas. Seres humanos, animais, toda a criação é criatura. Agora, filho, só tem um, Jesus Cristo. E aí o que acontece? Lá do céu, Deus olhou para

terra e não achou nenhuma criatura que pudesse, que essa criatura pudesse ser usada por Deus. Ele não conseguiu encontrar nenhum homem, nenhuma mulher. Mas é o que ele fez? Ele pegou o seu filho e ele deu o seu filho como oferta. Ele deu o seu filho. Ele não poupou, ele entregou o seu filho. E quem é Jesus? O Filho unigênito de Deus. E quando Jesus, ele obedece o Pai, quando Jesus, ele obedece o Pai, o que que acontece com ele? Quando Jesus obedece o seu Pai e ele vem à Terra, ele toma a forma e figura humana e ele humilha-se a si mesmo. E ele vem na Terra para quê? Para reconciliar o ser humano com Deus. Porque o ser humano estava em guerra contra Deus. O ser humano estava separado de Deus. O ser humano estava afastado de Deus. O ser humano estava longe de Deus. E aí o que que aconteceu? O que que aconteceu com o ser humano? Ele foi reconciliado com Deus por meio de Jesus Cristo. O que aconteceu com o ser humano? Ele fez as pazes com Deus por meio de Jesus Cristo. O que que aconteceu com o ser humano? Por meio de Cristo, ele chegou até o Pai. Havia um abismo que separava Deus Pai dos seres humanos. E Jesus veio e se colocou como uma ponte. Jesus veio e se colocou como uma ponte. E através dessa ponte, o que que aconteceu? Jesus Cristo, ele se tornou o elo de ligação entre nós e o Pai. E quando Jesus Cristo veio, ele abriu mão de ser o unigênito Filho de Deus. E ele passou a ser o primogênito entre muitos irmãos. Porque Jesus Cristo veio para poder instituir a família de Deus. E todo aquele que crê em Jesus o recebe como único Senhor, o recebe como único Salvador. E todo aquele que crê em Jesus, todo aquele que crê em Jesus, essa pessoa, ela passa então a renunciar a si mesmo e a fazer a vontade de Deus. Seja feita, Senhor, a sua vontade, aqui na terra, como é feita nos céus. A pessoa passa, então, a se sujeitar, a se submeter a Deus. E aí, o que acontece com essa pessoa? O que acontece com ela quando ela faz isso? O que acontece com ela quando ela toma esse caminho? O que acontece com ela? O que que acontece? Essa pessoa recebe de Deus o poder para ser feita filho de Deus. Ela recebe de Deus o poder para ser feita filha de Deus. E em Cristo Jesus, a pessoa passa a ser o herdeiro de Deus e co-herdeiro com Cristo. Olha só. É muito comum, né? A gente ver os irmãos brigarem, né? Ah, eu quero aquela casa, porque aquela casa lá, mamãe falou que ia me dar, porque é perto da água. A mãe morreu, aí os filhos falam, a mãe falou que ia dar essa casa para mim. Aí os outros falam, mas peraí, nós todos temos o direito da casa, nós temos que vender e dividir. Não, mas a mãe falou que é minha, começa aquela briga. Aquela briga entre os irmãos por causa de algo que a mãe deixou, que o pai deixou de herança. Jesus é diferente. Ele abriu mão de ser o dono de tudo. E ele reparte tudo

com a gente. E Ele permite que sejamos nós co-herdeiros com Ele. Ele abre mão de ser dono de tudo, para que nós possamos ser também donos. Antes, a família de Deus era o Pai, a Palavra de Deus, que é Jesus Cristo, e o Espírito Santo. Mas agora a família de Deus é o Pai, o Filho, o Espírito Santo e todos quantos creem em Jesus. Então, como é que eu sei que eu creio em Jesus? Quando eu renuncio a mim mesmo e passo a me entregar ao Senhor Jesus Cristo e a obedecer os seus mandamentos. Moisés, ele não tem os mandamentos dele? Jesus tem os seus. Jesus tem os seus. Você não tem sua maneira, seu jeito de ser? Então Deus também tem a maneira e o jeito dele. E o que nós precisamos fazer? Nos submeter à maneira de Deus. Para quê? Para alcançarmos a vida eterna. E como nós vamos alcançar a vida eterna? Por meio da fé em Jesus Cristo. E qual que é o fim da fé? É a salvação em Cristo Jesus. O fim da fé é a salvação em Jesus Cristo. E por meio desta salvação, nós alcançamos a vida eterna. Olha que coisa poderosa. Aquele que crê no Filho de Deus tem em si mesmo testemunho. O que vai acontecer? Aquele que crê em Jesus, o Espírito de Deus testifica com o Espírito da pessoa que ela é um filho de Deus. Agora, olha isso aqui que interessante. Olha só. O que Deus planejou? Qual que é o plano de Deus? Qual que é o plano de Deus? O plano de Deus é esse aqui, ó. Todos estavam dispersos e todos estavam condenados. Então, qual era o plano? Qual que é o salário do pecado? É a morte. Deus, ele não passa a mão na cabeça. Deus, ele fala assim, não deixa isso tudo para lá, vamos passar uma régua aqui, vamos apagar tudo. Não. O que ele faz? Qual é o salário do pecado? É a morte. Então, meu filho vai morrer para pagar o pecado. E Jesus veio e Jesus se sujeitou, se submeteu ao Pai e foi obediente até a morte. E na cruz ele morreu para pagar os nossos pecados. E o que é que nós precisamos fazer? Nos submeter ao Senhor e sermos semelhantes a Jesus. Porque este é o plano de salvação. Deus amou o mundo de tal maneira que deu seu Filho unigênito, para que todo aquele que nele crê não pereça, mas tenha a vida eterna. Deus enviou seu Filho ao mundo, não para que condenasse o mundo, mas para que o mundo fosse salvo por ele.

Eu levanto as minhas mãos para te adorar na beleza da tua santidade. Eu levanto as minhas mãos para te adorar em espírito e em verdade. Eu volto meu coração para o Senhor. E eu te adoro, porque tu és grande, grande, grande. Grande é o teu amor, grande é a tua misericórdia, grande é o teu poder, grande é a tua fidelidade, grande é o teu amor, grande, grande, grande é o Senhor Deus Todo-Poderoso. Digno de glória, de honra e de louvor. Por favor, Senhor, abençoa tudo que essa pessoa colocou junto do rádio, as pessoas que estão orando comigo e ouvindo esta oração. Nos dê uma semana abençoada. E faça a sua obra, Espírito Santo, em cada um de nós, para que possamos a cada dia crer no Senhor e nos submetermos a Ele. Ah, meu Deus, eu oro, Pai, não nos deixe cair em tentações, mas livra-nos do mal, pois Teu é o reino, o poder e a glória para sempre. Amém.

0: Que a luz do nosso Deus venha brilhar sobre nós. Que o Senhor te proteja e te livre de todo mal. E não se esqueça, o milagre que você espera acontecerá.
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1: 9:03.
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2: É isso aí, muito bom dia para você sintonizado na Dinâmica FM. Eu sou Vanessa Cavallari.
3: Eu sou o Vinícius, agora você fica bem informado nessa manhã de segunda-feira, dia 22 de junho.
2: Agora são exatamente 9 horas e 42 minutos. Vamos para os destaques desta manhã. Indústria cria novas tecnologias para combater ameaças de drones pelo mundo.
3: Homem atira em praça a central de Muzambinho, causa pânico e agora é procurado pela polícia.
2: Filho de Zidane revela ajuda psicológica na Copa e diz que mãe é sua maior crítica. Isso e muito mais você confere agora aqui no Redação Dinâmica.

0: Bom dia, Hugo.
1: Bom dia, Vanessa. Bom dia, ouvintes.
0: Bom dia para você que já está ligadinho aí na sua 105.9. Para você que já está na live, compartilha. Quer deixar o seu recado, sempre será muito importante aqui para gente na 105.9. Vamos seguir das notícias. Falas de Trump sobre Meloni são incompreensíveis, diz chanceler da Itália.
1: O ministro das Relações Exteriores na Itália, Antonio Tajani, afirmou neste domingo, dia 21, que as falas do presidente dos Estados Unidos, Donald Trump, acusando a primeira-ministra italiana, Giorgia Meloni, de tentar melhorar sua popularidade interna ao restabelecer laços com os Estados Unidos são incompreensíveis.
0: Tejoni chegou a cancelar uma visita que estava programada aos Estados Unidos devido ao caso. A premier italiana acusou Trump na sexta-feira, dia 19, de mentir porque alegar que ela teria implorado por uma foto com ele durante a cúpula do G7 na França.
1: Ele repetiu a afirmação no sábado, dia 20, escrevendo o nome dela incorretamente como Giorgia em uma publicação em sua plataforma Truth Social, na qual afirmava que ela quer ser amiga dele novamente para aumentar seus índices de aprovação.
0: Meloni já foi uma apoiadora declarada de Trump e foi a única líder europeia a comparecer à sua posse em 2025.
1: A primeira mulher a ocupar o cargo de primeira-ministra.

0: será na Itália, disse ao líder americano no sábado que ser amiga dele certamente não ajudou sua popularidade.
1: Trump reiterou críticas anteriores à Itália por não permitir o uso de bases militares americanas no país durante a guerra com o Irã, iniciada pelos Estados Unidos e Israel no final de fevereiro.
0: No início desse ano, Meloni o criticou por atacar o Papa Leão XIV, por sua condenação ao conflito com o Irã.
1: Isso, por sua vez, provocou uma resposta contundente do presidente americano, que a acusou de falta de coragem.
0: De toda forma, Tajani afirmou que, independente das mensagens, a Itália continuará a cooperar dentro da OTAN e nas relações transatlânticas e bilaterais.
1: Indústria cria novas tecnologias para combater ameaças de drones pelo mundo.
0: Invasões de drones que causam transtornos nos aeroportos da Europa e ataques a campos de petróleo no Oriente Médio se tornaram recorrentes nos últimos anos.
1: E isso impulsionou um mercado em rápido crescimento de radares, bloqueadores de sinal e aeronaves defensivas para proteger aeroportos de infraestruturas contra novas ameaças aéreas.
0: Os drones vêm causando transtornos a aeroportos há anos. O aeroporto de Gatwick, em Londres, está entre aqueles que tiveram que suspender voos devido aos alertas de drones antes de 2020.
1: No entanto, nova onda de invasões ligadas à guerra da Ucrânia e no Oriente Médio intensificou ainda mais estas preocupações.
0: Os avanços tecnológicos recentemente apresentados em resposta a esse problema incluem uma ferramenta e uma forma de arma de imprensa norte-americana de drone e um companheiro de voo autônomo da Boeing, que voa ao lado de caças, transportando bloqueadores e armas anti-drones.
1: O setor está atraindo milhões de dólares de investimentos, indo muito além do uso militar para setores como energia, transporte marítimo, centro de dados, hotéis e aeroportos.
0: A Avinor, que possui a operadora de 43 aeroportos em toda a Noruega, é uma das empresas que já instalou um sistema de detecção de drones em suas operações para lidar com interrupções e atrasos que as circunstâncias de drones civis têm causado ao tráfego aéreo.
1: O Reuters conversou com executivos de empresas especializadas em combate a drones, que citaram um aumento acentuado na demanda por parte dos governos, aeroportos e operadores de infraestrutura civil.
0: Há um efeito direto de um grande número de pessoas que nos procuram, disse Siet Haminga, presidente executivo da Robin Radar, que uma companhia que combate drones sediada na Holanda, cuja tecnologia surgiu a partir de pesquisas sobre colisões com aves que afetam aeronaves.
1: Mercado contra drones cresce 20% ao ano. Táticas da guerra híbrida da Europa e no Oriente Médio destacaram a necessidade de proteger bases econômicas e civis, como portos, campos de petróleo e aeroportos.
0: Ataques com drones no aeroporto de Dubai, incursões aos países bálticos, incêndios causados por detritos resultantes em intercepção de drones na zona petrolífera de Fujairah e alertas de suspeita de drones em aeroportos de Munique e Copenhague causaram os problemas no último ano.
1: Algumas autoridades aeroportuárias europeias afirmaram que o Hertz pretende intensificar o uso de tecnologia de combate a drones.
0: Ash Alexander Cooper, executivo do The Drone até julho, que conversou com a agência antes de deixar a imprensa, disse que as solicitações começaram logo após o início da guerra no Irã, no final de fevereiro.
1: Muitas pessoas pediram soluções que pudessem ser usadas o mais rápido possível.
0: Imagino que sejamos uma das muitas empresas procuradas, agora que muitos dos governos, não apenas no Oriente Médio, perceberam o quanto estão vulneráveis com a extensão e a natureza da ameaça dos drones evoluindo em tempo real, comentou ele.
1: Analistas estimam que o mercado global de sistemas anti-drones falha entre 3 bilhões de dólares, equivale mais ou menos a 15,4 bilhões, ou então 7 bilhões, equivalente a cerca de 36,1 bilhões, crescendo cerca de 20% ao ano.
0: O relatório de Market and Markets estima que ele atingirá 14,5 bilhões, equivalente a cerca de 74,8 bilhões de reais até 2030, antes dos atuais 4,5 bilhões, que equivalente a cerca de 23,2 bilhões.
1: Eben Frankberg, presidente executivo da Equiniday, fabricante de radares para detecção de drones, disse que o investimento em uma nova fábrica de sua empresa, inaugurada este ano, multiplicará sua capacidade anual para mais de 30 mil unidades.
0: Em termos de demanda por nossos radares, observamos um crescimento bem superior a 100% no ano passado, e isso não está diminuindo, pontuou.
1: Apesar do forte

0: De interesse, os desafios regulatórios e as questões de segurança ainda limitam a implantação da tecnologia antidrones fora da esfera militar.
1: Os aeroportos civis têm regras rígidas sobre quais tecnologias podem ser utilizadas contra drones e continuam focados principalmente em ferramentas da detecção.
0: Questões como bloqueio final de interferência do GPS podem interromper as comunicações e a navegação, tornando seus sistemas inadequados para uso nas proximidades de aeroportos.
1: Além disso, normalmente não é permitido usar armas para derrubar drones em ambiente civil.
0: Simplesmente não é possível usar os chamados meios cinéticos eficazes, como metralhadoras ou similares, perto de infraestruturas civis, afirmou um porta-voz da fabricante alemão de radares Hedsolt.
1: No que se diz respeito desse dia, como sistemas que funcionam em cenários de campo de batalha podem ser utilizados de forma legal e segura em cenários civis, muito depende das autoridades nacionais.
0: Que é permitido que uma questão regulatória que precisa ser respondida pelos governos, disse Stephanie, chefe da divisão da Aera de Helsing, empresa alemã especializada em drones e IA.
1: Um jogo de gato e rato, enquanto isso os drones estão multiplicando e se tornando cada vez mais sofisticados.
0: É sempre um jogo de gato e rato, afirmou Mike, diretor comercial da Drone Shield, que utiliza sensoriamento de radiofrequência e um sistema de combate a drones.
1: Alguém cria um drone e precisamos garantir que continuaremos à frente, pontuou.
0: O mercado em geral, analistas alertam em que tecnologia cada vez mais sofisticada são caras, chegando a custar centenas de milhares de dólares e nem sempre funcionam.
1: No momento, estamos em modo de pânico em todo o mundo está adquirindo absolutamente todas as ferramentas que consegue encontrar em seu arsenal para sentir que está um pouco mais no de controle, explicou Greg Falk, professor da Universidade de Cornell.
0: Essa Irten, atriz turca, pode ter morrido por mordida de macaco.
1: A atriz turca Essa Irten, que foi encontrada morta no dia 15 de junho, pode ter falecido devido a uma mordida de macaco. O advogado da artista Ugur Gokoyun apresentou a petição ao Ministério Público solicitando que as possibilidades sejam consideradas na autópsia do corpo.
0: As informações foram divulgadas pela jornalista Barsin Altutas em outros jornais de grande circulação da Turquia, como o Zoziku e também o CNN Turquia. O advogado de S afirmou que após descobrir 3 cicatrizes no braço esquerdo da cliente, familiares explicaram que ela foi mordida por um macaco durante uma viagem à Tailândia.
1: Após consultas com especialistas sobre o assunto, descobrimos que mordidas de macaco pode ter consequências fatais, incluindo sepsis, que é infecção generalizada. Hoje foi apresentada uma petição ao Ministério Público solicitado que essa questão possa ser considerada na autópsia, informou o Gur.
0: A artista, que nasceu em Sivas, tinha 35 anos e uma trajetória na atuação. Ela era mais conhecida no Brasil devido à novela turca One Love, que foi traduzida para o português como Coração de Mãe. A produção é transmitida pela TV Record.
1: Na trama, a atriz interpretou Isil, que foi chamada de Andy. Na versão em português, após a notícia da morte das roteiristas da novela, Melissa Sivelec e Zeynep Gur publicaram uma nota de pesar.
0: Estamos profundamente tristes com a perda da nossa querida Ace, com quem cruzamos caminhos em 3 projetos diferentes e que conquistou o coração de todos com sua bondade. Apresentamos nossas condolências à sua família, entes queridos e todos que amavam, diz o comunicado nas redes sociais. Que judiação, né? 35 anos, quem diria ser mordida por um macaco? E o macaco ainda foi ousado ir lá enfrentar ela. Vai saber também, né, se o macaco não se sentiu ameaçado pela vida dela. Bom, mas enfim, né, é o que aconteceu. Vamos falar agora aqui o Edson, pra gente poder falar sobre a previsão do tempo. Lembrando que se iniciou ontem, né, o inverno, o tal inverno esperado, iniciou ontem. Mas vamos saber como que vai estar as temperaturas aqui em nossa cidade. Bom dia, Dinho.
2: Bom dia, Vanessa. Bom dia, ouvintes da Dinâmica. Segunda-feira, iniciamos mais uma semana, graças a Deus. E o Edson, quero trazer para você informações do tempo. Madrugada fria em nossa cidade. Temperaturas registraram 11 graus. A máxima pode chegar aos 21. Teremos aí um dia, então, fria. E as madrugadas que vão chegando durante a semana, mais frio ainda. Quero desejar a todos vocês um ótimo dia, um bom

0: começo de semana. Voltamos amanhã trazendo para você mais informação do tempo.
1: É isso aí, muito obrigado pelas suas informações e também dizendo aqui que vai começar o frio e vai ser frio mesmo, né? 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
1: Homem atira em praça central de Muzambinho, causa pânico e agora é procurado pela polícia.
3: Homem de 27 anos disparou uma arma de fogo na madrugada desse sábado na praça de Muzambinho, provocando correria e desespero entre dezenas de pessoas que estavam no local. Ninguém foi ferido, mas o suspeito segue foragido.
1: As imagens de câmeras de segurança mostram o momento em que os tiros são disparados próximo a uma adega, por volta das 2h35 da manhã, na Avenida Doutor Américo Luz. Há cenas flagradas por pessoas correndo e se escondendo atrás de uma caminhonete estacionada para se proteger.
3: O motorista de aplicativo que trabalhava na região contou à polícia que três mulheres assustadas entraram no seu carro dele pedindo ajuda para sair do local. Ele disse que pelo retrovisor viu o homem sacar a arma e disparar duas vezes.
1: Após os tiros, o suspeito foi visto caminhando pela praça em direção à agência dos Correios. Pouco depois, um Volkswagen Jetta preto, compatível com o veículo dele, passou contornando a praça perto do Banco do Brasil.

0: causando uma nova correria entre pedestres.
1: A polícia militar identificou o autor e foi até a casa dele, no bairro Kohab, e endereço de familiares, mas não encontrou. O caso foi encaminhado à Polícia Civil de Guaxupé, que segue com as investigações.
0: Tem problema, né? Uma pessoa dessa só pode, né? Como é que saca uma arma e sai dando tiro em meia praça pública, né? Tá aí. Então logo vai pegar ele, 27 anos, agora você até imagina, né? Que uma pessoa dessa, tão perigosa para a sociedade, está fazendo solto. Morador de Vargem Grande do Sul morre após explosão de pneu de trator em Araraquara.
1: Morador de Vargem Grande do Sul morreu em um trágico acidente de trabalho na tarde desta sexta-feira, em uma área rural próxima ao assentamento Bela Vista, no município de Araraquara.
0: A vítima foi identificada como Jairo Brandão de Almeida, de 37 anos, mais conhecido como Jair Baiano. Segundo as informações apuradas, Jairo realizava a verificação de uma avaria em um trator agrícola quando um dos pneus do veículo estourou. Com a força da explosão, ele foi arremessado e sofreu ferimentos graves.
1: Uma equipe do Serviço de Atendimento Móvel de Urgência foi acionada para prestar socorro, mas a vítima não resistiu aos ferimentos e morreu ainda no local.
0: A polícia científica foi acionada para realizar a perícia e apurar as circunstâncias do acidente. O corpo foi encaminhado ao Instituto Médico Legal, IML, de Araraquara para os procedimentos legais.
1: Até o momento não foram divulgados oficialmente informações sobre velório e sepultamento. No entanto, segundo as informações preliminares, o corpo poderá ser transladado para o município de Paratinga, na Bahia, onde deverá ocorrer o sepultamento.
0: Morador de Vargem Grande do Sul, Jairo era conhecido na cidade e sua morte causou grande comoção entre familiares e amigos.
1: O caso foi registrado como morte suspeita na Delegacia de Polícia de Araraquara, que dará continuidade às investigações para esclarecer as circunstâncias no acidente.
0: Nossa, que coisa, né, gente? Olha, foi mexer com pneu de trator e acabou ainda falecendo, né? Vem aí a 16ª Marcha para Jesus de Ouro Fino.
1: Um dos maiores eventos de fé, adoração e comunhão na região está chegando, reunindo milhares de pessoas em uma grande demonstração pública de amor a Deus.
0: Então já anota aí, dia 4 de julho, uma concentração a partir das 19 horas, saída da Praça do Berrante. A marcha seguirá pelas principais ruas do centro da cidade, até a Arena de Ouro Fino, em um momento especial de celebração, unidade e esperança.
1: A programação contará com apresentações das bandas da Igreja do município e será encerrado com um grande show do Felipe Rodrigues, um dos grandes destaques da música gospel brasileira na atualidade.
0: Igrejas, ministérios, caravanas e visitantes de toda a região estão convidados a participar deste momento inesquecível. Organize sua van, seu ônibus ou a sua caravana e venha viver essa noite de fé conosco. Ouro Fino espera por você para a maior marcha para Jesus da região. E realmente acabou virando tradição essa marcha para Jesus lá em Ouro Fino. É bacana demais, todo ano a gente tem que estar lá, né? Pois é, bacana demais. Então, para você que ainda não sabe o que fazer, você já tem um compromisso marcado. Então, anota aí, dia 4 de julho, a partir das 19 horas. 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
0: Querendo fazer aqui mais divulgação para você, hein, Hugo? 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
0: Colisão entre carro e caminhonete estacionada mobiliza moradores de Jacutinga.
1: Na tarde desta sexta-feira, 19 de junho, um acidente de trânsito foi registrado em Jacutinga e chamou a atenção de quem passava pela região. A colisão envolveu um veículo Volkswagen Golf e sua caminhonete que estava estacionada em frente da autoescola da Peninha, na esquina próxima à padaria.
0: De acordo com as informações apuradas no local, o Golf acabou atingindo a traseira da caminhonete, provocando danos materiais nos dois veículos. O impacto chamou a atenção de moradores, comerciantes e motoristas que transitavam pela via no momento do acidente, gerando curiosidade e movimentação nas proximidades.
1: Apesar do susto e da força batida, infelizmente ninguém ficou ferido. Os ocupantes do automóvel não sofreram lesões e não havia ninguém no interior da caminhonete estacionado no momento da colisão.
0: A situação foi rapidamente controlada, sem necessidade de interdição prolongada da via. O trânsito no local seguiu normalmente após os procedimentos necessários e a retirada dos veículos.
1: O caso serve de alerta para a importância da atenção e prudência no trânsito, especialmente em áreas de maior circulação de veículos e pedestres. Mesmo acidentes sem vítimas podem causar prejuízos materiais e transtornos, reforçando a necessidade de dirigir com responsabilidade para evitar ocorrências mais graves.
0: Que susto, né? Mas ainda bem que não aconteceu nada. 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
0: Filho de Zidane.

0: Zidane revela ajuda psicológica na Copa e diz que mãe é sua maior crítica.
1: Filho do ídolo francês Zinedine Zidane, o goleiro Lucas Zidane, revelou que tem recorrido a um acompanhamento psicológico para lidar com a pressão da Copa do Mundo de 2026.
0: Em entrevista reduzida pelo jornal inglês The Sun, o jogador da seleção da Argélia afirmou que o trabalho mental se tornou parte fundamental da preparação para atuar o alto nível.
1: Segundo Luca, o futebol moderno exige que os atletas cuidem da mente com a mesma atenção dedicada ao aspecto físico. O goleiro explicou que o apoio psicológico tem sido importante para enfrentar a pressão de defender a Argélia em um Mundial e conviver com a constante comparação ao sobrenome mais famoso de sua família.
0: Comecei a trabalhar como um preparador mental, mas até agora nunca tinha falado sobre isso. Para mim, isso mudou minha vida, especialmente no futebol, porque hoje em dia estar mentalmente preparado é tão importante quanto estar fisicamente.
1: Na mesma entrevista, o Luca também revelou que sua maior crítica dentro de casa não vem do pai, campeão mundial pela França em 1998, mas da mãe, Véronique Zidane.
0: Na minha família falamos muito sobre futebol, mas não com meu pai. Meu pai não interfere no que eu tenho que fazer. Minha mãe sim. Quando chego em casa, depois de uma partida, minha mãe me pergunta: por que você fez isso? Meu pai muito raramente, afirmou o goleiro em declaração reproduzida pelo The Sun.
1: O goleiro que esteve em campo na derrota por 3-0 para a Argentina na estreia da seleção africana se prepara para as consequências da competição sob pressão de um bom resultado para manter as chances da classificação na Argélia no grupo J.
0: É, tá aí, gente. Então, acho que a cobrança vem em cima, né? Em todas as partes. Principalmente da mãe que quer ver bem o filho, né? Nós entendemos muito bem o que é isso. 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
0: Já falou? O balcão de mês foi muito rápido. 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Ficamos por aqui. Muito obrigado pela sua companhia, obrigado pela sua audiência. A gente volta amanhã com mais Redação Dinâmica, trazendo para você notícias do mundo, regionais, locais e, claro, né, não pode faltar o esporte. Fiquem com Deus. Desejo a todos vocês aquela semana abençoada, né? E a gente volta amanhã com mais Redação Dinâmica. Tchau, tchau. Muito
1: até
0: obrigada.
1: Mais.
2: Na Dinâmica FM, a hora certa.
3: 10:13.
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9: 10:49.

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1: 11 horas.
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1: Bom dia, Fanáticos por Esporte, bom dia, Jacutinga, alô, meu povo, alô, minha pova, estamos chegando aí com mais um Fanáticos, gente, hoje com muitos resultados, né? Muitos jogos nesse final de semana, jogos bons, jogos ruins, né, emoção de um lado, emoção

0: Alegria, choro. Teve de tudo esse final de semana aí na Copa do Mundo, hein, gente? Que tá pegando fogo. Estamos chegando aí na... Daqui a pouco a gente vai começar a última rodada da primeira fase. E aí já estão pintando aqueles que estão fora, né? Já temos 3 seleções eliminadas já da próxima fase. E várias seleções aí caminhando também para cair fora, hein? Mas vamos lá. Bom dia a todos vocês aí que nos acompanham através da Rádio Dinâmica. Bom dia também ao pessoal da live de Jacutinga, de fora de Jacutinga. Sejam todos muito bem-vindos. Vamos juntos aí até o meio-dia. Bom dia aqui pro Joanito, pro Hugo, pra Vanessa, pro nosso gerente Caio. Deus abençoe a segunda-feira e a semana de todo mundo, né? A sua, a minha, a nossa semana seja abençoada por Deus, independente do time que você torce, da cor, da profissão. Deus abençoe todo mundo, né, gente? Bom dia, Joanito.
1: Bom dia, Pipoca, bom dia, ouvinte, né? Bom dia a todos. Não sei se meu microfone tá ligadinho, né? Tá bom? Boa segunda-feira, também conhecido como Happy Monday, né? Se você é inglês. Mas tivemos aí um fim de semana, né? Graças a Deus, acho que bom, né? Com frio. Passou todo mundo. Quem foi na feira, quem não foi. Quem encheu o bolso, quem não encheu, né? Na Copa do Mundo teve de tudo, né? Teve decepção, time ruim. Teve positivo, time bom. Teve goleiro ruim, teve goleiro bom, né? E tem de tudo. E hoje tem 3 baita jogo, né? Hoje é aquele tipo de jogo que tem jogo bom, né? Não é que por acaso joga bem, né? Só pra lembrar, tem Argentina, né? Depois tem um baita jogo ali na tardezinha, no escurecer, que é a França. E mais de noite, meu time... europeu, que é a Noruega. Mas na Copa ela tem de tudo, né? Até tem surpresa, viu? Eu tô surpreso com o público dos estádios, né? Que achei que ia ter estádio vazio lá nos Estados Unidos e tá lotado.
0: É, gente, é isso aí. Daqui a pouco a gente vai falar também aqui dos times, né? Tem notícia aí dos times. Arboleda, por exemplo, vai ter uma conversa hoje para ver se ele vai ser ou não reintegrado ao São Paulo. Depois de todo aquele barulho, toda aquela bagunça, né, gente? O Arboleda não se acertou com ninguém e o São Paulo acho que vai ter que engolir e colocar lá o Arboleda de novo no seu elenco, né? Mas daqui a pouco a gente fala a respeito disso também, né? Quero mandar um bom dia especial aí pro pessoal que... são nossos colaboradores, né? Um abraço lá e que Deus abençoe a semana do pessoal da Auto Center Borcharia Capricho, né? Deus abençoe lá a segunda semana do Anésio, do Júnior, da Aline, de todo mundo que trabalha na Auto Center Borcharia Capricho. Mandar um bom dia também lá pro pessoal da Degas Milk Drink, né? Um bom dia, uma boa semana pro Leitinho, pro Gil, né? Que é lá do Mistura Fácil, Casa de Carne, junto com a Adega Milk Drink, hein, gente? Então... pessoal aí, obrigado aí do carinho, tá sempre também colaborando aqui com a gente. Joanito, acho que no Brasil aqui tá meio parado, né? Alguns clubes já estão voltando também, né? Pra começar aí os seus treinamentos, né? O Palmeiras vai se apresentar só na quarta-feira, era pra se apresentar ontem, né, no domingo, dia 21, mas aí a comissão técnica, junto com a diretoria, estenderam aí esse prazo até quarta-feira, né? Alguns jogadores, o pessoal me pergunta, mas eu vi jogador do Palmeiras treinando. Sim, o Vitor Roque, o Paulinho, o Benedetti e o Jefté são jogadores que estavam... contundidos, né? O Paulinho não, né? Mas o Paulinho, como ele está voltando, né? Então o pessoal lá da médica do Palmeiras fizeram que ele voltasse antes para ele fazer uma preparação mais detalhada, né? Os outros que estão aí normal, né? Sem ser os jogadores da seleção, vão se apresentar então na quarta-feira, mas esses 4 jogadores estão realmente começaram aí o seu treinamento um pouco mais cedo. Normal, né, gente? O próprio Vitor Roque, por exemplo, ele não teve nem férias, né? Ele mesmo, né, pediu para ficar, continuar fazendo o seu tratamento durante a Copa do Mundo para ver se ele antecipa a sua volta, né? Então, bom, né? Parece que o jogador tá com vontade aí de voltar depois da Copa do Mundo, voltar a jogar futebol, né, gente? É ruim. Jogador de futebol, nenhum deles querem ficar machucado, né, gente? É coisa assim, normal, né?

0: E tomara que realmente ele possa voltar no segundo semestre. Que, vamos falar assim, segundo semestre, né, gente? Porque já tá. Copa do Mundo hoje é dia 22. Tem time que vai jogar, acho que é dia 22, 23, né, Júnior? Então, daqui um mês, o futebol brasileiro aí está de volta com os times, né? Que dá saudade, dá, né, Júnior? Final de semana, você vê Palmeiras, Corinthians, Flamengo, parece que fica meio sem graça, né?
1: Então, a nossa querida e amada Copa do Mundo termina dia 19, num domingo. A próxima rodada do Brasileiro será realmente de hoje a um mês, no dia 22. Você falou dos times em Minas, né? O Galo e a Raposa voltam hoje, né? Começa o treinamento, o recomeço, né? Que tinha dado umas férias.
0: Sem os jogadores da seleção, né?
1: É, sem os jogadores da seleção. Corinthians, sinceramente, não vi falar do Corinthians ali. Não sei se ele começa hoje, se já começou ou não, mas... Né?
0: Uma notícia boa do Corinthians, que o Corinthians conseguiu pagar o Tadieres, né? Então, era um problema que o Corinthians vinha carregando aí, podendo até sofrer transfer ban. Não sei se pagou, se fez acordo, se parcelou, mas acertou. Então, o Corinthians não corre mais esse risco de sofrer um transfer ban a respeito do Galo. A não ser que, se ele fez um acordo, por exemplo, e não pagar o acordo, volta tudo de novo, né, gente? Mas é aquele negócio, você tá devendo 1.000, você parcelou em 5 de 200, você pagou a primeira, você não tá devendo mais. Você só vai ficar devendo quando vencer, né, gente?
1: Mas se tiver certo aí o Galo, né? O Galo é um dos preferidos, né, do torcedor corintiano, né?
0: Ele voltou a jogar bem, né, Janito?
1: Ele joga bem, né? Porque eu sou meio puxa-saco, sou fã dele, né? Eu, um dos jogadores do Corinthians que atualmente eu quero, não queria que saísse, seria o Galo. Se não tivesse acertado com aquele mundo que tá no Inter, né? Não tem importância, mas quanto ao Galo, sim. Não tem, assim, notícia do Corinthians, porque essa já é uma notícia boa, né? Que no Corinthians não costuma ter muita notícia boa, né? Pra nós que somos corintianos, a gente já sabe disso.
0: Isso é notícia dentro do campo, né? Então, as notícias dentro do campo são boas. Fora de campo, que entraram com outro pedido aí de impeachment do Osmar Stabler. Acho que já está com 5 pedidos de impeachment para o Osmar Stabler. O Corinthians fora de campo, ele é uma gangorra, né, gente? Toda hora tem esse tipo de notícia ruim, né? Que, não sei, é uma pressão muito grande aí em cima do presidente, né? Foi em cima do Duílio, foi em cima do Augusto de Melo, né? E agora tá sendo em cima do Osmar Stabler aí, que... Enquanto eu acho que ele falava que não ia ser candidato, né, Janito? Parece que o pessoal deu um sossego para ele. A partir do momento que ele falou que ia ser candidato, parece que a pressão já cresceu em cima dele, né?
1: Então, né, Fox, foi das decepções dos, pelo menos, 4 últimos presidentes do Corinthians, né? Eu, né, quero que todos eles se explodam, que não prejudique o meu querido e amado Corinthians, que eu gosto.
0: E pior que todos eles, né, acabam prejudicando, né, gente, financeiramente e judiando, né, gente, com o torcedor, que é o time, que é o seu time brigando, né, de forma... de estar lá bem, né? Essas notícias são sempre desagradáveis para o torcedor, né?
1: A do São Paulo que não é muito boa, né?
0: É?
1: O torcedor de São Paulo não estaria afim, não, de reintegrar, né, o Arvoredo. Né?
0: O torcedor, sim, Juninho. Nem a diretoria quer, né, Juninho?
1: O torcedor de São Paulo quer coisa melhor, né? E merece, porque o torcedor de São Paulo, ele tá acostumado com um time bom, um jogador bom, né? Esse Arvoredo aí, nem pra lá, nem pra cá... Até fica esquisito o adjetivo que eu vou usar, mas se ele tá lá é porque ninguém quis ele, né? Senão eu tinha ido embora.
0: Ele chegou a negociar com o Santos, né, Janito? Mas ele pediu muito caro pro Santos e o Santos não fechando um acordo com ele, né?
1: O Santos não perdeu nada, né?
0: O São Paulo perdeu a chance, né, de rescindir o contrato enquanto ele, né, estava abandonando o clube, né? Agora que ele fez o que tinha que fazer, o Arboleda tá lá, eu não sei se a justiça... se o São Paulo, por exemplo, consegue rescindir contrato com ele agora, se não for amigavelmente, né, gente? E o staff dele, por exemplo, ele estava treinando separado e o staff entrou com o advogado lá para que, porque isso não é permitido, né, gente? Não é permitido deixar o jogador treinar separado. O Palmeiras já teve que reintegrar o Felipe Melo quando ele entrou

0: da Justiça, na época do Cuca, e o Palmeiras precisou colocar voltar o Felipe Melo. Pouco tempo depois o Cuca pediu demissão, né, gente? E não sei se foi por causa disso, o que aconteceu, mas isso aí é uma coisa que não é permitido, né? Você não pode impedir a pessoa de trabalhar. O São Paulo está pensando em contratar o Edmilson, né, que jogou na Seleção Brasileira, no Barcelona, chegou a jogar no Palmeiras também, para ser o novo gerente do São Paulo, né? Eles mandaram o Rui Costa embora e o Edmilson aí é um dos cotados para ser aí, então, esse diretor, esse gerente, né?
1: O Rafinha é o quê?
0: O Rafinha, ele é um diretor que fica ali entre o jogador e a diretoria, Janito. Sei lá, eles criam os cargos aí para os caras ficarem lá, né, Janito?
1: Ganhar um dinheirinho.
0: Os jornalistas estão bravos com o Ronald Koeman, porque ele foi questionado sobre um possível confronto contra Brasil ou Marrocos na próxima fase. Brasil ou Marrocos na próxima rodada? Eu não prefiro nada. Não vejo um mais forte que o outro. Eu acho que eles estão bravos com a resposta dele, mas eu acho que é uma resposta normal. Se ele fala que prefere Marrocos e pega Marrocos e perde, depois ele vai ter que engolir seco. Se ele fala que prefere o Brasil, né, Janito, e perde, de todo jeito ele vai ter que engolir as suas palavras. Acho que ele respondeu bem. Os dois empataram 1-1, é o técnico da Holanda.
1: Técnico da Holanda?
0: É. Eu acho que ele foi desrespeitoso, Joanito.
1: Comparação é tontice, né? Pra comparar, qualquer comparação que faz aí, né? Principalmente envolvendo ser humano, é tontice, porque ser humano é tudo igual, né? Todo mundo tem defeito, todo mundo tem qualidades. Quanto a um time de futebol, no caso uma seleção, eu não vi nada até agora, apesar do Brasil ter ganho do Haiti, né? 3-0, alegrou um pouco a torcida, deu aquela animada. Não vi nada de espetacular nem no Brasil, nem no Marrocos. O Brasil mais famoso, né? Fala do Brasil, tem 5 títulos, foi em todas as Copas. O Marrocos não tem, o Marrocos é forte, né? Mas seleção forte, né? E tem um monte lá, né? É. Tudo que se fala lá pro lado asiático, pro lado africano, o time... Pode não ser muito bom de futebol, mas é forte, é duro de ganhar deles, né?
0: Ô, Janito, mas assim, não é uma resposta dele desprezando ninguém. Pelo que a gente viu Brasil e Marrocos no primeiro jogo, que Marrocos dominou o jogo em cima do Brasil, então é um adversário difícil. Eu também, se você me perguntar quem que você prefere, Marrocos ou Brasil, eu falaria, não sei, porque os dois times jogaram praticamente igual. Não, o Brasil é pentacampeão, mas o pentacampeonato não entra no jogo, né, gente? Isso não vai entrar no jogo. Se você não jogar a bola, o que você já ganhou para trás, fica para trás. A história já foi escrita e tá para trás. Você tem que jogar agora, senão não adianta.
1: E o Marrocos, né, para quem não fez a conta, o Brasil, se olhar hoje, ele tem, né, depende dele para ser o primeiro. Mas se for bem olhar, quem depende na realidade para ser o primeiro, depende só dele, é o Marrocos. O Brasil vai ganhar, vai jogar primeiro com a Escócia é mais difícil. Dependendo do saldo de gol que o Brasil fizer, o Marrocos joga depois contra o Haiti. E ele pode colocar lá, né? Precisa fazer 5, 6, 3, 4. O Marrocos independe dele próprio. Acho que os dois estão na próxima, né? Mas eu acho que primeiro lugar pro Brasil, né, seria bom, mais ou menos, porque segundo lugar, nada mais, nada menos que vem vindo aí Holanda, Japão ou Suécia. O bicho pega.
0: E na Argentina, né, o ex-jogador de futebol da seleção da Argentina, né, o Fernando Gago, que hoje é técnico da Universidade de Chile, ele estava dando uma entrevista depois do jogo e acabou sofrendo um infarto. Começou a passar mal durante a coletiva. E aí precisaram correr com ele para o hospital e ele foi internado às pressas e passou por cirurgia cardíaca. Você vê, pessoa jovem, né, gente? Mas que tá aí, né? Sujeita. Técnico de futebol tem muita pressão, né, gente? Então isso é uma coisa normal que aconteça também. É que a gente parece que os atletas de futebol, né, Janito? Eles acham que o atleta é um... não é humano, né? E eles são humanos como a gente mesmo, passam pelas mesmas dificuldades, infarta, tem derrame, AVC. É a mesma coisa, né, gente?
1: Então... Meu amigo, né? Esse eu gosto demais dele, né? Sou amigo dele. Eu não sei nem se ele

0: lembra de mim, mas sou amigo dele, né, o Sérgio Guedes, que teve aqui no JAC, fez um belo papel aqui lá por volta de 2005. Esse tempo atrás teve aí um probleminha desse aí, né? Ele falou que, né, o técnico de futebol, né, tá sujeito ali. É mais ou menos igual o juiz, né? O juiz, ele é xingado, se perde, é culpa do juiz, se ganha, o juiz não fala do juiz, o técnico, mais ou menos isso. O técnico é aquele senhor que chega pela porta da frente, né? E sai pela porta do fundo. Mas a saúde, cada um com a sua, né? Pra cuidar bem, que a saúde é o que tem de mais importante.
1: Tá aí, vamos falar aqui como que estão os grupos então, né? Começando pelo grupo A, né, Janito? Grupo A, a última rodada começa no dia 24/6. Tem México já classificado. Coreia do Sul, se ganhar o seu jogo da África do Sul, que é bem possível, se classifica também. E no outro jogo, México e República Tcheca jogam também no dia 24, na quarta-feira. No grupo B, o grupo do Canadá e Suíça, os dois têm 4 pontos cada um. A Bósnia tem 1 e o Catar tem 1. Suíça e Canadá jogam juntos. Se os dois empatarem, os dois estão classificados, né? Bósnia e Catar jogam aí, então, para ver qual dos dois que pode chegar a 4 pontos. Ou ninguém pode, né, gente? Os dois podem chegar com um empate aqui. Os dois podem morrer aqui com 2 pontos cada um. Esse jogo também será na quarta-feira, dia 24. Aí, começando já, né, na quarta-feira, os jogos já, então, da terceira rodada da Copa do Mundo, né, gente? Na quarta-feira também é o grupo do Brasil, né, gente? Ô, Jonito, mas eles vão jogar no mesmo horário, viu? Você falou aí que Marrocos jogaria depois, mas vai ser tudo às 19 horas. Marrocos rodada, e Havaí.
0: A última rodada da primeira fase, realmente todos os pares, né? Porque de grupo jogam no mesmo horário, né?
1: O que é melhor, né? Porque não dá pra fazer o que o Joanito falou, né? Ver o que o Brasil fez e ver quantos que eles precisam. Ah, o Brasil ganhou de 2-0. Ah, a Marrocos já entra sabendo que tem que marcar 4, 5 gols, vamos falar assim, né? Então, como vai ser tudo às 19 horas, né? Marrocos e Haiti. Escócia e Brasil jogam também na quarta-feira às 19 horas. Brasil é o líder com 4 pontos pelo saldo de gols. Marrocos é o segundo com 4. A Escócia ainda tem chance com 3 pontos. E o Haiti, né, Janito, está com 0 pontos. Se ganhar também pode chegar a 3. Mas como tem um saldo negativo aqui de 4 gols, eu acho que dificilmente Haiti vai para frente.
0: Uma pincelada que já que o senhor passou pelo grupo A, o México fez a parte dele, né? Porque jogando em casa, ele ganhou os 2, está classificado, os outros 3 que vão se virar aí pela próxima, pela outra vaga. No B, a Suíça, ela disparou lá, deu uma goleada, e o Canadá também, praticamente os dois, né, deve levar a vaga no grupo do Brasil.
1: E o Canadá lidera, Janito, pelo saldo de gols também.
0: E o Canadá também é o dono da casa, né, então mais uma obrigação de ganhar. Agora no grupo do Brasil, é praticamente fava contada, né, porque Marrocos e Brasil, se o time da Escócia souber controlar o jogo, ele pode ficar com a terceira.
1: Sim. E o Brasil jogou na sexta-feira, né, gente? A gente já pode até falar desse jogo também. Acabou vencendo por 3-0. Eu, sinceramente, gente, não acho que o Brasil fez um grande jogo, mas fez a sua parte, que é ganhar o jogo, né? Teve o problema do Rafinha, que saiu lá machucado. Parece que se voltar agora para jogar só na próxima fase. Diz que não é uma contusão muito séria, né? Tem a notícia que o Neymar já está treinando com o grupo e deve, pelo menos, ficar no banco contra a Escócia, né? É o que, pelo menos, é as notícias que estão saindo. Então, possivelmente, tenhamos aí a estreia do Neymar na Copa do Mundo, né? Se ele ficar no banco, a torcida vai pedir para ele entrar, né? Isso aí é uma... ao invés de eles começarem a pedir o Hendrick agora, né, Janito? Com certeza, se o Neymar ficar em campo, eles vão começar a pedir o Neymar, né?
0: O placar do jogo do Brasil surpreendeu, né? Porque no primeiro tempo 3-0, no segundo tempo entrou Hendrick, parece que o Rian.
1: Hendrick, Rian.
0: Eu até brincava lá com os meus participantes, né? Meus brincantes. Erramos o bolão, tinha posto 3-0, enrolou. Quando 3-0. O povo já carmou com a história de querer o Hendrick, né? Então o Hendrick já entrou, já fez a vontade do povo, vamos ver o que dá. No próximo jogo, não sei se o pessoal tinha pensado nisso, muita gente estava te criticando, o Rafinha.

0: ele machucou, não joga o próximo jogo, abriu o caminho, sim, né, para o assunto da rodada de hoje até quarta-feira, com certeza, né? Se Neymar estiver no banco, põe Neymar, né?
1: Muitos comentaristas aí, das televisões, né, ex-jogadores de futebol, não gostaram do Brasil, né? O Djalminha, por exemplo, disse que não gostou da seleção brasileira, acha que se o Brasil tem que melhorar muito, senão não passa da próxima fase. O Miller, né, deu uma entrevista ontem até mais agressivo, né, dizendo que Brasil não passaria nem pela Holanda e nem pro Japão. Então, assim, eu não sei, né, gente? O pessoal tá muito pessimista. E o Brasil também, à medida que vai jogando, a tendência é que melhore, gente. Não sei. Eu, assim, não tô confiante que o Brasil vai ser campeão do mundo, mas também não dá, assim, pra desprezar o Brasil, pegar um Japão e já falar que o Brasil vai ser eliminado por Japão, né, gente?
0: Esses dois caras são muito famosos, né? O Djalminha é um baita jogador, aquele tipo de jogador que quando ele queria, resolvia, né? O Mille, né, que não tem nem comentário, já foi da seleção. Eu tive alegria, né, modesta parte, de entrevistar Djalminha e Mille. Mas eles não estão errados, né? Porque se a gente for falar que não, é pessimismo. Mas se for enfrentar, tanto faz Japão como Holanda, o brasileiro vai ficar meio que... vamos ver, sei lá.
1: Mas também, gente, a gente tem que analisar também as outras seleções, não é só o Brasil. O Brasil não está jogando muito bem,
0: né?
1: Então, mas a Holanda também não está jogando esse futebol vistoso. O Japão também não tem uma seleção assim que meta medo em ninguém. Então pode acontecer qualquer coisa. A gente tem visto aí, gente, a gente tem visto coisas aí no futebol, por exemplo, Cabo Verde, né, surpreendendo. Quem mais aí? Várias seleções mais fracas aí, jogando futebol até que razoável, porque fisicamente eles são muito fortes. Então, não sei, eu acho que dá pra encarar assim, né?
0: O Brasil, ele é cobrado, né? Porque, tipo, né?
1: Sim, aí sim.
0: Mas você vai pôr, por exemplo, aí, dois grandão numa ponta, né? Você vai cobrar daquele que tem mais potência. Potência no futebol é o Brasil, né? Mesmo que seja da saudade, não é agora atualmente, mas o Brasil será sempre cobrado. O torcedor brasileiro, ele fica até que tem muita gente que ficou contente com 3-0. Eu achei só normal, porque não vi
1: nem. Eu achei pouco.
0: Eu só imaginei que não foi nem espetáculo de jogo, também não decepcionou, porque, né, todo mundo sabia que ia ganhar, a não ser que desse uma baita zebra. Agora, nós não chegamos no Cabo Verde, né? Porque na hora que nós chegar lá, o Cabo Verde, sim, é a surpresa boa da Copa.
1: O grupo do Brasil, por exemplo, o Haiti já tá fora, né, gente? Porque o Haiti, ele, se ele conseguir ganhar do Marrocos, que eu acho muito difícil, ele chega a 3 pontos. Com 3 pontos, ele ficaria igual à Escócia. Só que a Escócia, o primeiro critério hoje, gente, que a Copa mudou. O primeiro critério vai ser o confronto direto. Então, se Haiti ficar com 3 e Escócia com 3, como a Escócia ganhou de Haiti, Haiti está fora. Então, tem que lembrar bem desse critério, né, gente? A Copa tem umas regras novas. A gente viu aí o Paraguai, que jogou na sexta-feira, né, Joanito? Teve um jogador expulso porque pôs a mão na boca. Isso aí agora, gente, a partir da Copa do Mundo, qualquer jogador que tiver algum problema no campo e for conversar e pôr a mão na boca, ele vai ser expulso. Então o Paraguai precisou jogar com 10 jogadores e passou um aperto do cão para ganhar aí da Turquia por 1-0 por uma expulsão que antes não existia. Né? Então faz parte da nova regra, né? A gente já tem falado aqui para vocês, tem o caso do goleiro quando ele faz cera, o juiz dá escanteio, isso já aconteceu várias vezes também. O jogador quando sai, ele tem que esperar, se eu não me engano, 1 segundo lá, ele não pode já voltar imediatamente. Então tem muitas dessas regras novas, né?
0: Esperar 1 minuto.
1: Um minuto, né, Joanito? Então, quer dizer, são todas essas regrinhas novas que depois da Copa do Mundo, os campeonatos nacionais do mundo todo vão ter que seguir, né?
0: Essa primeira que você citou, aquela da mão na boca, gostei. Essa tem como fazer, né?
1: Essa aí, segundo a FIFA, é uma lei Vinícius Júnior, né, Joanito?
0: Essa tem que fazer, como fazer. Aquela de contar o segundo para cobrar o lateral, aquela é furada. Não vai valer nada, porque ninguém consegue contar 3, 4, 5, 6 e até isso. Essa outra de ficar fora também vai valer, porque aí é fácil, né? Você está fora, você tem que cumprir um minuto.

0: minuto e pode prejudicar o time, né? Mas a...
1: O goleiro demorando para bater tiro de meta.
0: Aí também tá meio furo, não sei não se vai funcionar.
1: Tá, mas várias vezes já aconteceu na Copa do Mundo aí e vários árbitros estão dando escanteio, né? Então na Copa do Mundo tá seguindo, né, gente? E essa regra veio para ficar, né? Depois da Copa do Mundo, o Campeonato Brasileiro, por exemplo, vai ter que jogar com essa nova regra. O inglês, o espanhol... É, o alemão, o italiano, é a regra da FIFA, é para o mundo todo, né, gente? Então, tem acontecido muito isso na Copa do Mundo. Vamos ver se como que vai ficar também nos outros times. A Turquia

0: lá, né, gente? Turquia e Paraguai, foi 1-0 pro Paraguai. Paraguai jogou um bom tempo aí com 10 jogadores. A defesa de Paraguai precisou jogar muita bola, né? Gustavo Gomes jogou demais nessa partida, né? Jogou demais. Ele, inclusive, bateu o recorde. É o jogador, acho que da Copa do Mundo que mais fez desarmes, né? Então, o Gustavo Gomes, né, gente? É chovendo molhado, né? É aquilo que eu falei. Quem viu o Gamarra jogar, não dá pra comparar com o Gamarra. Porque o Gamarra era um jogador de muita categoria. Mas o Gustavo Gomes, ele tem uma garra pra jogar futebol, gente. Ele tem uma entrega pra jogar futebol que, assim, dá gosto de torcer pra um jogador assim. Dá gosto, porque ele realmente é aquele jogador que tem sangue na veia mesmo e não quer perder, né? Ele não quer perder. Muitas vezes perde, porque os outros jogadores não têm a mesma vontade que ele tem, né, gente? Mas fazer o quê? É do futebol. O pessoal da Turquia, inclusive, né, Janete, já pediu desculpa lá pro povo da Turquia, né? Porque a Turquia tá fora, né? Não. A Turquia não tem mais condição nenhuma de se classificar. Então a Turquia já é um dos países aí que já pode fechar a mala e o zíper e ir embora.
1: Só para não confundir Turquia com Tunísia, Tunísia também está fora, né?
0: São três seleções que já estão fora. É Tunísia, Turquia e Haiti. Não sei se aumentou.
1: Primeiro a Tunísia, né? Que
0: a Turquia está com zero ponto, Janito.
1: Então a Tunísia teve dois jogos, tomou duas goleadas, né? Está fora. Não vai nem disputar vaga na última rodada. Agora o Paraguai de Gramadinho. Primeiro que o Gustavo Gomes escutou nós sexta-feira, né? Que eu cobrei dele, o senhor ficou brabo, ele cercou tudo lá. Mas enganou eu nos dois jogos, porque eu achei que não ia perder o primeiro, né? Perdeu de 4-1. E achei que não ia ganhar o segundo. Ele fez um gol a um minuto, parece, ou cinco. Teve um jogador expulso no final do primeiro tempo, jogou todo com 10. E eu tinha ido bem no bolãozinho, aqui no bolão aqui do Denilson. Ô Denilson, você também tá ruim, tá igual eu, hein? E eu precisava de um empate, né? Quando eu falei, ficou uma 10, vai empatar. E o desgramadinho cerca daqui, cerca dali, e não empatou, ganhou de 1-0 e tá no par de novo, né? Mas o Paraguai acabou que no próximo jogo, não sei o que eu falo do Paraguai, porque ele perdeu feio uma e a outra ele fez uma baita de uma segurança, né? Que parecia
0: com 10 jogadores, né, Júlio? Então, jogaram 10. Bom tempo com o jogo com 10 jogadores.
1: Eu tinha posto uma falei, vai empatar no mínimo. E não é que amanheceu jogando e ele ganhou o jogo de 1-0. Ao contrário, na época de ontem. Já chegamos no ontem, ainda não?
0: Ainda não. Mas, ô, Joanito, Paraguai, por exemplo, ele vai pegar a Austrália na quinta-feira e um empate, né? Lembrando que Estados Unidos já está classificado, né, gente? Estados Unidos fez 6 pontos, já está classificado. Paraguai e Austrália, o empate eu acho que classifica os dois, né? Um em segundo e o outro em terceiro. Porque eu acho que com 4 pontos, quem ficar na terceira colocação deve se classificar. Com 3, eu não sei, mas com 4...
1: Com 3 é difícil.
0: Mas tem muita gente que não vai chegar a 3, viu, Janito? Quantos terceiro lugar vai ter?
1: 8.
0: 8? Então, a gente pega aqui os terceiro lugar, por exemplo, ninguém tem 3 pontos, né? Tem poucos times aqui com 3 pontos.
1: Mas a Copa do Mundo não tem 8, não tem 40, né? Porque o antigo falava é 8, 80. Quem faz 6 pontos tá dentro. Quem perde 2 jogos tá fora, não tem como, né? Então, o 4 pontos ali é que vai disputar quem que tem, tipo, saldo pra garantir vaga com 4 pontos na terceira vaga. São 12 e mais 8, 32.
0: Eu particularmente, Janito, eu torço pros times sul-americanos, mas não tá fácil pros sul-americanos, não. O Uruguai, ontem com o empate, ficou numa situação difícil, o Equador tá numa situação difícil, então podemos já perder 2 aí nessa primeira fase.
1: O Equador, né? Porque começou a eliminatória devendo ponto, recuperou, foi muito bem, mas decepcionou, né? Perdeu a primeira, empatou a segunda com o Curaçao.
0: E agora tem que ganhar da Alemanha se quiser classificar na última rodada.
1: Então, tá fácil, hein? A situação do Equador. Agora tivemos aí, né? Porque já que tá falando do Equador, à noite, o goleiro do Cabo Verde, o Bobozinho, que virou.
0: A
1: sensação da Copa, o goleiro Eloy Ram, do Cabo Verde também. Ele fez mais defesa que o Bobozinho, se for ver.
0: Sem dúvida.

0: E por falar em goleiro, daqui a pouco a gente vai falar também do Uruguai. Pelo amor de Deus, como que põe um goleiro daquele lá, gente?
1: Esse é terrível.
0: Eu
1: ia falar primeiro. Se você tiver um goleiro ruim...
0: Não chama ele.
1: Oh, meu Deus do céu.
0: A última rodada aqui, Equador e Alemanha, né? Na quinta-feira, 5 horas da tarde. E Curaçao, que tomou... Empatou, né? O Curaçao conseguiu empatar com o Equador aqui. Vai pegar a Costa do Marfim, que tem 3 pontos. É, o grupo da Holanda, né, que é o grupo que cruza com o Brasil aqui, tem a Holanda com 4, Japão com 4 e a Suécia, né, que tomou uma cacetada aí da Holanda, né, de 5-1. Eu achava que a Holanda realmente pudesse ganhar da Suécia, mas 5-1 para mim foi uma surpresa, né? E o Japão ganhou de 4-0 da Tunísia. O próximo jogo, né, jogo que vai ver aí quem que vai ficar em primeiro e segundo, a Tunísia com a Holanda. Então a Holanda pega o time mais fraco do grupo, acredito que a Holanda deva passar o carro e ficar na primeira colocação. E o Japão, né, gente, vai pegar a Suécia. Aqui eu acho que pode até dar um empate, né? E com isso, classificar até os dois aqui, tanto o Japão como Suécia. Esse grupo é interessante, né, Janito?
1: O Brasil pode pegar o terceiro?
0: Não, o Brasil pode pegar o segundo, primeiro ou segundo.
1: Então, da Suécia, nós estamos livres. É. A Suécia, lembra, só para lembrar, né, porque não é do meu tempo, não sou tão velho assim, mas se eu não me engano, Suécia e Brasil fizeram a final, não foi?
0: Já.
1: E o Brasil ganhou de 5-2 e foi campeão.
0: O Brasil, se ele ficar em primeiro, deve pegar o Japão. Se ele ficar em segundo, deve pegar a Holanda, né? Vai depender muito do que o Brasil e então, Camarões fizer.
1: Então, se a Suécia for terceiro, não pega a Suécia.
0: É?
1: Se a Suécia for terceiro nesse grupo, não pega.
0: Não.
1: Pra onde que vai a Suécia, então?
0: Suécia teria que ver, porque o terceiro colocado, você não tem a chave, né, gente? Vai ter que saber quem que vai se classificar, né? É mais difícil da gente ver. Jogos de ontem, a Bélgica empatou com o Irã e se complicou também, a Bélgica,
1: decepção,
0: né?
1: Decepção, a Bélgica.
0: É uma decepção mesmo, né? A Nova Zelândia perdeu pro Egito, né? O Egito nunca tinha ganho um jogo na Copa do Mundo, né, Janito?
1: Isso eu não vi, porque...
0: Um bom jogo, não foi ruim, não. O Zico marcou gol de novo, Janito.
1: Quem?
0: O Zico.
1: Ele tá lá?
0: O Zico joga no Egito.
1: O Egito. Isso, o Egito tem um jogador. É no Egito que tem Zico?
0: Tem.
1: Mas tem outros nomes também, não tem?
0: Tem, né? Mas eles chamam ele de Zico.
1: Não, mas tem outros nomes brasileiros também.
0: O Zico faz nome dele.
1: O vovozinho, por exemplo, chama Josimar. Meu sobrinho Josimar tá feliz da vida, porque ele chama Josimar porque o meu irmão torce pro Botafogo, e o Josimar lá da vovozinho também, porque é um gol do Josimar do Botafogo. E a mãe do vovozinho também virou, ficou famosa, hein?
0: E esse grupo aqui, Jani, também tá tudo embolado, né? Porque Egito e Irã no sábado à meia-noite e Nova Zelândia e Bélgica também no sábado à meia-noite. Aqui tá o Egito com 4, o Irã com 2, a Bélgica com 2 e Nova Zelândia com 1. Então aqui pode classificar qualquer um, né, gente? Dependendo da última linha aí. Agora chegamos no Uruguai, né, gente? A Espanha ontem ganhou de 4-0 da Arábia Saudita, até com certa facilidade, né, gente? Se aperta mais, ganhava demais. O Joanito, que é apaixonado no Cucureira lá, o Cucureira até fez gol, né, gente? Ele fez até gol ontem, Joanito. 4-0, tiraram o Yamal no segundo tempo para descansar. Então, até isso eles conseguiram, né?
1: O Cuca Ureia, ele é muito bom. Tanto é que ele foi contratado pelo
0: Real Madrid.
1: Então ele é muito bom, pô.
0: Uruguai 2, Cabo Verde 1. Uruguai saiu perdendo de 1-0. Virou para 2-1, inclusive com o gol do Canobio, do jogador do Fluminense, né, gente? Mas depois o goleiro do Uruguai, gente, saiu numa bola maluca lá e acabou tomando 2-2. E aí foi 2-2 até o final.
1: 2-2, o senhor deu uma trupicada aí. Eu queria só falar um pouquinho disso aí. Pô, vamos lá, o lado bom, gostoso, né? Descontraído.
0: Mas você quer já acabar de falar?
1: Ah, então prova.
0: Na sexta-feira, Janito, olha a situação que ficou o Uruguai. O Uruguai, que hoje é o segundo colocado, tudo bem. Mas o Uruguai, para se classificar, vai ter que ganhar da Espanha, Janito. E Cabo Verde vai pegar a Arábia Saudita, que também tem chance. Então, se Cabo Verde ganhar da Arábia Saudita, ele classifica. Se a Arábia ganhar de Cabo Verde, classifica a Arábia também. Então, mas quem tem o jogo mais difícil, Janito, é o Uruguai.
1: Tem umas mensagens aí, você tá passando, que não sei se passa, não sei. Tem do Paulinho, tem do Maurício, tem do Rui, você quer ler? Prisma.
0: Paulinho da

0: Dando bom dia aqui para mim, Joani, também para o Rio, para o Maurício. Bom dia para você também, Paulinho, para toda a sua família. O Maurício, o corneteiro, que falou que o Brasil ia empatar, o Brasil ganhou de 3-0. Bom dia, Pipoca, Joani, Paulinho, a seleção do Cabo Verde vai para as oitavas. Não sei não, calma bom dia, aí, Maurício. Calma aí.
1: Maurício, cadê o neném com os abacates? Nossa, nós estamos com vontade de comer abacate, isso que é bom para a saúde.
0: O Maurício foi na missa ontem, depois de um longo então e tenebroso inverno.
1: Então agora vai.
0: Viu? Depois de um longo e tenebroso inverno. E foi na missa. Rui Alexandre, ei, Rui, nós não tomamos uma ainda nessa Copa do Mundo, hein? Tem que marcar um dia, Rui. O Rui tá mandando aqui, bom dia, pessoal. Depois das declarações, o Rafinha deu aquele famoso migué pra poder sair. É. Muita gente que gostou da conduzão do.
1: Eu não quis usar essa palavra, né, Poca? Mas o Rui, né, Rui?
0: Será que o Brasil deu sorte?
1: Então, eu não. Eu vi ontem uma entrevista, não foi nenhuma entrevista, uma história da vida do Rafinha desde o começo. Gente muito boa, né? Pai dele, mãe dele, né? Família dele. Agora, como jogador, né, Rui, concordo que o seu Rafinha não estava agradando, né? Então, quem sabe descansa um pouco, quando voltar, de repente vai bem, porque ele é bom, né, pô? Ele não joga bem no Brasil.
0: O Jonita, a gente tá falando dele atual no Brasil. Então, atual. O Rafinha da Espanha parece que é outro jogador. O Rafinha que joga no Barcelona parece que é um outro jogador, não o mesmo que veio para a seleção.
1: Então, o Vinícius Júnior, né, porque a gente fala muito, é o mais falado, fora o Neymar, ele tá indo muito bem na seleção.
0: Sim. Então,
1: agora ele tá.
0: Ele tem feito a parte dele.
1: Todo mundo, né, fala mal dele na seleção, inclusive eu, nós, não importa, mas a participação do Vinícius Júnior na Copa até agora vai indo bem, tomara que ele continue assim, é isso que o torcedor quer dele. Não importa se ele faz 10 gols lá na Espanha, se ele fizer um pro Brasil e ganhar, é o que nós queremos.
0: Sim. Ô, Jonito, então o Uruguai aqui, a gente tá falando, a gente tá numa situação, apesar dele ser o segundo colocado hoje.
1: Tá muito ruim.
0: Né, apesar dele ser o segundo colocado hoje, ele aparece aqui como segundo colocado, ele tá numa situação porque ele vai pegar a Espanha, gente, que a Espanha é um dos times cotados aí pra ser campeão.
1: A única coisa que vai coincidir é o que fala o mesmo idioma, né?
0: Sim.
1: Então nós vamos se entender. Agora só em cima, pô, que não é que nós somos corneta, se precisar de um goleiro ruim. De um técnico ruim, porque ontem passou o relatório desse treinador do Uruguai, os times que ele dirige na seleção não passam da primeira fase.
0: Sim, e olha que ele já dirigiu a Argentina. O grupo I, que é o grupo que o Joanito gosta, que é do grandão que ele gosta, vai jogar hoje às 9 horas da noite, né? Noruega e Senegal. E França recebendo o Iraque, né? Então a França joga às 18 horas. E depois, às 9 horas, Noruega e Senegal. França e Noruega, se vencerem, já estão classificados para a próxima fase. Vamos esperar. E no final tem Senegal, Iraque e Noruega e França. É aquele negócio, né, gente? É melhor garantir a vaga agora, França e principalmente a Noruega, né, gente? Porque o último confronto aqui é Noruega e França, né? Aí, se você já chegar classificado, ali o que ganhar, né? O empate, o que vier é lucro, né? Mas então é melhor não deixar para a última fase, né? Também hoje teremos Argentina e Áustria. Acho que a Argentina não vai ter dificuldade nenhuma para vencer.
1: 2 horas da tarde.
0: A Áustria, né? Esse jogo às 2 horas. E à meia-noite, né? A Jordânia enfrentando a Argélia. Quem será que vai querer assistir esse jogo, hein? Jordânia e Argélia, Jonito.
1: Meia-noite eu coloco 0-0, vou dormir, no outro dia eu acordo, fui lá, errei. Né? O Denilson tá, põe o meu palpite no bolão em primeiro, pô, né? E é o primeiro que erra. Vou protestar aqui, negócio. Só lembrando, né, para quem é palpitagem, o senhor ganhou a primeira rodada, eu ganhei a segunda, tá um ponto para cada um, já que não dá para acompanhar jogo a jogo, né? Eu queria falar, então, da parte boa, né?
0: Depois, né, passa o VAR, gente, pode ficar sossegado. E o Escorrega, cadê o meu pastel? O senhor perdeu um pastel pra mim no jogo do Brasil. O senhor deu 5 palpites. 5. Você foi 1-1, 2-1, 2-0, 3-1. Como é que fala? 1-0 pro outro time. Eu fui só com os 3-0 e ganhei o pastel. O senhor não trouxe o pastel aqui, Escorrega.
1: Um baita de um jogo pra acertar, né? Um pastel.
0: Ele deu 5 palpites, né? 5 palpites. E eu só dei um.
1: Pelo menos 10 pastel, uma pizza, né? Mas o senhor me atropelou de novo. Quero falar do Cabo Verde. O Cabo Verde, do goleiro Rosinho, que ontem não foi tão bem, merecia ter ganho ontem. Mas jogou bonito, jogou bem. Parecia o Mirassol no ano passado, Campeonato Brasileiro. Agora, que beleza, né, Foca? Um país pequenininho, com um torcedor lá fazendo festa.

0: porque chegou na Copa. Mais festa porque empatou com a Espanha, que não é fácil. Empatou com o Uruguai, os dois países, né, que falam aí o idioma castelhano. Mas para mim, pô, que gostoso, né? O torcedor do Cabo Verde, todo mundo a favor dele. O Azinho pega na bola, vira festa. Então tem a parte boa da Copa até agora. Para mim é melhor o Cabo Verde.
1: Ele fala que eu atropelei ele. Nós já passamos no Cabo Verde, ele voltou pro Cabo Verde, gente.
0: E o cara...
1: Nós já estamos lá para frente. Aí ele voltou a falar do Cabo Verde
0: de novo. Eu ia falar do Cabo Verde.
1: Bom, hoje também tem... Hoje não, amanhã tem Portugal e o Uzbequistão. Portugal também que decepcionou na primeira partida, né, gente? Precisa ganhar, porque o povo português já tá até bravo lá, né? E a Colômbia, que ganhou seu primeiro jogo, amanhã também, só que às 23 horas, enfrenta aí o Congo, né? Congo, que foi a surpresa porque empatou com Portugal, né, gente? Então vamos ver amanhã o que Portugal vai conseguir fazer. Se vencer, se recupera, né, gente? Mas se não vencer também, já entra em crise, né? Porque é o time do Cristiano Ronaldo, como o Messi começou marcando gol, gente, o pessoal já vai e cobra, né? O Messi marcou gol, o Cristiano Ronaldo não marcou. Mas são jogos, né, gente? Copa do Mundo é isso mesmo, é diferente, né?
0: Eu vou repetir aqui na primeira rodada, né? Porque para mim o campeão joga hoje. Um dos três aí.
1: Argentina,
0: França e lá para as beiradinhas da Noruega.
1: E amanhã também tem Inglaterra, para mim, que tá bem forte esse
0: bom
1: ano,
0: também,
1: né?
0: Bom também,
1: né? Jogando contra a Gana e Panamá enfrentando a Croácia, né? Inglaterra e Gana ganharam seus primeiros jogos, né? E a Croácia, que já foi até vice-campeã, precisa vencer também para se recuperar, né? No grupo L. Amanhã também, né, gente? Acaba essa segunda rodada. A partir de quarta-feira já começa os jogos, os terceiros jogos, né? Que são os jogos que definem realmente aí a classificação, se você vai ficar em primeiro, se você vai ficar em segundo. Para aí sim já começar a montar a tabela, né, Joanito? Para as quartas, né? Ou é oitava?
0: Então, falar em quarta...
1: Aqui eles não falam nem oitava, gente. Já é segunda 30, fase.
0: 32 seleções, vai chamar não sei o que, Alves, que eu não entendo de Alves. A Cristiane de Oliveira tá chico. Eu não sei se ela falou good evening, good morning, boys.
1: Bom dia, meninos. Obrigado pelos meninos, né? Que horas é o jogo de Portugal? É amanhã o jogo de Portugal, até. Vou repetir aqui para vocês aqui. Então, gente, a próxima fase é a segunda fase da Copa para depois ir para as oitavas, certo? Então, Portugal, anota aí para você ver que hora que Portugal vai jogar, então. Portugal joga às 2 horas da tarde amanhã e a Inglaterra joga às 5 horas da tarde também amanhã, tá bom, Cristiane?
0: E os brindes do programa que eu pretendo sortear aqui, com a permissão sua, porque do Caio já foi autorizado. Quando terminar a primeira fase, né, que ficar 32, porque senão fica muito time, né? Se tinha olhado fora do contexto, a gente pega os parpites, né? Tem um brinde do João da Ótica, tem um brinde do Edinho Corol, tem um brinde da Cacau Show e um brinde do Cartela lá da Matriz, né? Pra você apontar apenas quem você acha que vai ser campeão. Vamos pros parpitos, com a vontade, parpitar, pô.
1: E aquele negócio, né, gente? Agora o time pode ser eliminado na segunda fase, né? Agora, nem nas oitavas você não chega, né?
0: Não vamos nem saber que fase que foi, né?
1: Então. Tem a primeira fase, a segunda fase, depois que você entra nas oitavas, depois quartas de final, depois semifinal e depois final. Então,
0: eu nunca vi, pô, não sei, o senhor que é mais instruído, eu nunca vi que tinha avos no futebol.
1: Tem a vozinha, né? Tem vozinha, pode ter avos também.
0: Ah, eu não tinha visto avos. Avos, quando a gente... No dinheiro tem centavos, né? Mas avos, não sabia.
1: Então, vamos lá. O Joanito colocou os jogos de hoje aqui,
0: vamos,
1: né?
0: Dia a dia, né? Pra não desmoronar.
1: Argentina e Áustria.
0: É um gol só, né? Eu vou repetir meu palpite do bolão, que eu não tô acertando. Argentina, 1 gol do Messi, Áustria, 0.
1: Eu vou 2-0 pra Argentina. França e Iraque.
0: A França ganha de 2-0 com o Mbappé.
1: Eu vou 3-0 de novo. A Noruega, do grandão, que o Joanito é apaixonado, contra o Senegal.
0: Estamos juntando dinheiro para contratar ele para o Corinthians. Ele custa 1 bilhão, viu? Fácil, né? Um gol do Compridão, né? Também chamado com Hulk.

0: e o pai dele, que foi jogador também, chama Halley. 1-0 tá bom, porque o Senegal não é fraco, não, pô.
1: É, esse aqui eu vou 2-1. E Jordânia e Argélia. Que se dá palpite nesse jogo aqui, é 0-0.
0: É lógico, é 0-0. 0 pra um, nenhum pro outro.
1: E esse eu tenho como eu não fugir disso, gente. Eu tenho que acompanhar aqui o Joanito.
0: Opa, com o senhor?
1: No 0-0.
0: Então é provável que não erra, né?
1: Ah, mas se não erra, vai fazer o quê? Só se algum marcar gol aí. Que não tá fazendo marcar gol,
0: o senhor
1: não.
0: Que gosta de falar da arbitragem, o Egito apita hoje. Oman Amin do Egito apita a Argentina. Dream Fisher do Canadá apita a França, né? Agora o senhor vai gostar. Wilton Pereira Sampaio apita Noruega e Senegal. Segue isso mesmo?
1: É.
0: É? Até fiquei meio doido. Então, porque ele foi bem, pô. E falar em foi bem, o Kraus ontem foi bem, né, pô?
1: Mas o jogo também não exigiu nada ali, né?
0: Até eu
1: 4-0?
0: Até eu brincava lá com meu amigo.
1: 4-0 facilita muito se apitar o jogo, né?
0: Nos meus 40 anos de beira de campo, toda vez que o time da casa ganha, né, pô, que abre vantagem, é uma beleza pro juiz, né? Mas o Kraus foi bem, pô, foi bem.
1: A Cristiana Franco já tá bem melhor da gripe, tá?
0: Até o inglês do Kraus ontem foi bem pra anunciar que não foi pênalti, né?
1: Ele foi elogiado.
0: Quem vai apitar o Jordânia, não sei se é a Jordânia, que não sei, contra a Argélia. Esse aqui que é o filho do goleiro, filho do jogador da França?
1: É, da Argélia. Filho do Zinedine Zidane.
0: Então não vai ficar 0-0, senhor. Nós erramos. É o da Eslovênia, Slavko 20. 20, viu? É 20 mesmo que fala.
1: Pronto, Série B, gente. Série B tivemos rodada aí. Deixa eu ver como que foi aqui a rodada. Sport 1, Atlético Goianiense 1. Londrina 2, Atlético 0. Ceará 0, Botafogo 1. Vila Nova 4, Náutico 3. Havaí 1, Cuiabá 0. CRB 1, Fortaleza 1. São Bernardo perdeu em casa para o Juventude. O líder perdendo 1-0. Goiás perdeu em casa para o Operário de 3-0. Hoje vamos ter Ponte Preta e Novo Horizontino, América e Criciúma. Tivemos mudança na parte de cima aqui. O Vila Nova agora é o líder com 28. O São Bernardo é o segundo com 25. O Sport é o terceiro com 25. O Juventude assumiu a quarta colocação aqui com 22. O Operário é o quinto com 22. O Fortaleza caiu para a sexta colocação aqui com 22. Novo Horizontino, que joga hoje, pode inclusive entrar aqui entre os quatro se ele vencer o jogo, porque ele pode chegar a 24. O Criciúma que também... O Criciúma só joga amanhã contra o América. Se ele vencer também, ele pode entrar aqui entre os quatro, né? Então, tá muito disputada aqui a Série B. E lá embaixo nós temos o Londrina, o Havaí, a Ponte Preta e o América na última colocação.
0: Quem quiser assistir Ponte Preta e Novo Horizontino às 8 horas na ESPN 4. O povo tá bravo com a TV, né? O povo, muita gente não tem o Cazé TV, né? Passa todos os jogos às 2 horas. Globo, Cazé, Sport TV passa a Argentina. 6 da tarde, Cazé TV vai passar o jogo da França. Aí já fica danado. 21 horas, né? A Globo, Gazé TV Esportiva vai passar também. Aliás, aí sim a Noruega. E o jogo da meia-noite a Globo está passando também. Então, boa sorte para quem torce.
1: A Gazé todo mundo tem, né, gente? Porque a Gazé é de graça. É só ligar, é só pôr no YouTube que você pega o Gazé, né? Pessoal que não sabe aí como pegar a Gazé, é simplesinho, né? É só entrar no YouTube, colocar lá Cazé TV, que você já vai assistir aos jogos aí de graça. Inclusive, a Cazé TV tá dando um show na Rede Globo, hein, gente? Elas estão matando a pau aí. Esse rapaz da Cazé TV aí realmente tem uma visão que não é brincadeira, não, hein, gente?
0: Tô melhor sim da gripe, Cristiano. Graças a Deus, né? Não pude tomar nenhuma cerveja até agora, mas tô firme. Vamos ver.
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0: 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Um abraço lá, daqui a pouco volto São Paulo, hein? 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Aproveitar para mandar um abraço lá pro Nenê Peroni, para Fernanda, né? Que nós fomos lá no aniversário do meu afilhado Enzo, né? Um beijo lá pro Enzo, que sábado foi dia 20 aniversário dele. E a molecada lá fez uma festa muito gostosa. E a gente pôde reencontrar lá pessoas que a gente gosta, né? Então um abraço lá pro Nenê, pra Fernanda, né? Que nos receberam lá muito bem. Então fica aí o nosso abraço. 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Juntos agora, Joanito, vamos partir?
1: O senhor tá chique, hein? Nenê Peroni, gosto muito dele, né? Meu pai, fã dele, sabe disso, né? Foi o prefeito que foi em casa tomar café na taipa do fogão a lenha. E o pai ficou contente com isso, né, Nenê? Você sabe disso. Um abraço, parabéns pro seu filho. E um abraço pro Lalinha, né, que é corintiano, filho do Lalo, e o mestre Dalso. Então, uma pelenga na estreia aqui, um ponto ali, nós estamos no bloco do meio, né? Mas vamos ver quem termina na frente no bolão. Um abraço pro Lalo, Lalinha, o mestre Dalso, que às vezes não escuta, né? Mas tá bom.
0: Terminou? Aí, terminou.
1: O senhor tá bom?
0: Bom.
1: O senhor tá chique, hein? O senhor não tá fraco, não. Boa tarde a todos, boa segunda-feira, boa semana e até a próxima, se Deus quiser.
0: E hoje, né, gente, pra quem gosta, tem o ensaio da banda marcial lá do Paulinho, né, Manelão, que é ali do Júlio Brandão, às 7 horas da noite, né? Quem se interessar. É da terceira idade, mas tem pessoas mais jovens também. Se você quiser participar, não tem problema, tá bom, gente? É pra todo mundo, vamos falar assim, tá joia? Um abraço aqui pro Joanito, um abraço também pra Vanessa, pro Hugo, pro nosso gerente Caio. Deus abençoe a segunda e a semana de vocês. E um abraço pra todo mundo aí que nos acompanhou através da Rádio Dinâmica, o pessoal que nos acompanha também através da live, né? De Jacutinga, de fora de Jacutinga. Deus abençoe a segunda, a semana de cada um de vocês. E amanhã estaremos aqui, né, gente? Com a graça de Deus. Fui!

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8: Meio-dia e 8.
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1: Meio-dia e 16.

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2: 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Meio-dia e 19.

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1: Meio-dia e 30.

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1: 12:46.
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10: Meio dia e 48.

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4: 1:02.

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9: Ai, ai, ai. Segunda-feira,
10: dia 22 de junho. Estamos chegando por aqui depois de um fim de semana de...
9: Muito
10: descanso, não foi não.
9: É, não foi.
10: Finalmente minha primeira festa junina. Inclusive quero agradecer o Claudião lá, a galera do sítio dele, que chamaram a gente pra uma festinha.
9: É, festinha?
10: Senão eu tava em abstinência.
9: Ah, eu vou falar pra você que eu tô...
10: Você ainda tá...
9: Tô morto a pau.
10: Exatamente. Vamos que vamos pra mais uma semana, gente. Seja bem-vindo ao nosso Microfonia.
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1: Tá na Dinâmica, tá legal. Beijo pra você de Jacutinga, de toda a região. Estamos chegando com mais uma edição do Microfonia.
0: E a partir de agora você participa e também interage junto com a gente no 35

0: 1850145 é o nosso WhatsApp.
1: Exatamente, mídias sociais, é lógico que a gente tá por lá, tá? Facebook Dinâmica FM Jacutinga, Instagram Dinâmica FM com Y e tem aí no nosso aplicativo Dinâmica FM 105.9. Bora começar?
0: Bora começar na Dinâmica nessa tarde super especial. Microfonia, microfonia. E a gente começa muito bem a microfonia de hoje com Taylor Swift.
2: E Feira Fafélia.

0: Matchbox 20.
1: Anuel, isso aqui pra matar a saudade, ó, que nem quinta-feira é, mas segura aí, porque já que eu tô falando matar a saudade, faz dois dias que eu não dou uma fofocada, depois do intervalo a gente já reativa, hein?
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2: A hora certa.
4: 1:21.
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4: Ô, parça, diz aí, como que é a casa dos pais do Neymar? Hã? Parecida com a minha, não?
8: Ai, ai, parça, deixa eu contar pra você. Olha só, a casa básica. Sabe assim, aqueles puxadinhos? Então... É a casa da família do Neymar nos Estados Unidos. 16 quartos, pista de boliche. Sabe o valor da mansão? 70 milhões de reais está avaliado com a capacidade para receber 36 pessoas. Gente, mas isso aqui não é uma casa para receber, né? É praticamente um salão de eventos. Que é isso, hein, Neymar?
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7: 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Afinal, quem não gosta de uma fofoca?
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1: Vitor Clay.
2: Adrenalizou pra você ligadinho com a gente, mandando um beijo também pro Matheus, aniversariante de hoje.
1: Eita, parabéns, Matheus. Parabéns a todos os aniversariantes que completam idade nova no dia de hoje, nesta segunda-feira. Todo mundo meio de lado hoje, né?
2: Eita, vamos que vamos.

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7: Voltando com muito mais, e o Matheus? O Matheus tá completando idade nova hoje, né?
8: Exatamente, 3.0, segundo ele.
7: Eita,
8: diz
7: tá pedindo...
8: Diz que agora que tá começando a ficar tudo. Mas já deu um turma aí falhado, ô, minha situação, gente.
7: E ele tá pedindo de ursinho. Vamos atender, então, o aniversariante de hoje, né?

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0: Marília Mendonça.
1: Leão, rolou ainda Inimigos da AKP.
0: AKP, AKP.
1: Matheus e Cauã com Ana Castela, Dilcinho pedido do ouvinte. Depois tem muito mais pra você.
0: Segura que nós voltamos já já.
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5: 1:52.
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9: Agora é Kim Kardashian, Lewis Hamilton, Cauã Raymond. Nossa senhora, diga lá, parça, o que você tem pra contar?
11: Ô, parça, você sabe que tava acompanhando a Fórmula 1 aí, né, nas últimas semanas. E acabei lembrando que Hamilton, que foi um dos vencedores, é namorada Kim Kardashian agora, né? Mas o que eu vim contar pra você, que você sabia que ela e o Cauã Raymond vão contracenar em uma cena internacional? Esse projeto marca mais um momento importante na trajetória de Cauã, logo após o sucesso do trabalho do remake de Vale Tudo, né? E o mistério chegou ao fim, porque ele desembarcou nos Estados Unidos, mas fez todo um suspense nas redes sociais, mas agora revelou nas redes sociais que vai passar uma temporada em Los Angeles, mas sem explicar o motivo até então. E aí, fuça daqui, já chegaram a esse consenso. Realmente, a série da Disney Plus, estrelada por Kim Kardashian e Sarah Paulson, e ele já foi visto em uma reunião por aqui, por ali, aquela coisa toda. Azar, Cauã Raymond.
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2: Até o próximo encontro. Afinal, quem não gosta de uma fofoca?

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1: Flashback, gente, vambora. Aliás, estava vendo esses dias aí, teve aquele São João da Thay, né? E aí, Gustavo Mioto é ex da Thay.
0: Aham.
1: E tava numa mesma noite o show dele e da Ana Castela. Ou seja, ai, ai, vida de ex não é fácil, né? Você acredita que o Gustavo Mioto não aceitou fazer uma foto com a Ana Castela?
0: Ô, louco,
1: sei
0: Gustavo.
1: Sei lá o que rolou, né?
0: Ô, Gustavo.

0: Gustavão. Para com isso.
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5: 2:07.

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5: Sexta-feira, dia 19 de junho, comigo, Paz Giacomini, resumo da sua novela preferida. E a nobreza do amor. Jandal desconfia de que Kenny está sendo influenciada por alguém contra ele. O Nildo constata que a febre de Tonho cedeu. A Liliane Yara disfarça quando Caetana comenta sobre Tonho ter se chamado de princesa. Carrapato deixa Barro Preto. Salma se desespera com o estado de saúde de Tonho e Fátima repreende a filha. Mirinho provoca Lúcia Lica. Bartô provoca Viriato com pedido inusitado. Manuel beija Ana Maria e afirma que pedirá em namoro para sua família. Jandal deduz que Kenny continue seu romance com Dumi e exige que Pascoal flagre a princesa. O Nildo anuncia que Tonho passará por uma nova cirurgia. Mirinho sabota o medicamento de Tonho. Em instantes, a novela das 7.
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1: Parou, segura. Tem cerveja aí?
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2: Ah.

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11: Hoje na novela das sete, Amelie prepara um jantar sofisticado para Zilá, influenciado pela infusão de ervas dada por Nayane. Ele se apresenta com sensualidade no palco e agrada o Nota. João Raul vai atrás dela. Palhares e Sinara sabotam suas bebidas com as ervas do livro de Nora, sem saber que tiveram a mesma ideia. Nayane fica furiosa com a repercussão do show. A Laurzinho afirma a Janete que aguardará a amada. Zilá prejudica o orçamento da festa promovida para Laurzinho, intencionalmente. Em instantes, novela das nove.
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2: Eu tô gravando esse áudio pra dizer que não dá mais e a gente vai terminar de vez. Espera, vou começar outro.

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3: Hoje, confira em Quem Ama Cuida. Zenin ameaça Adriana. Pilar pensa em questionar a paternidade de Tiago através de Ademir. Brigitte esvazia os pneus do carro de Kleber. Ademir pergunta a Pedro se o filho vai denunciá-lo. Edivaldo e Rosa reclamam de Diná. Pires elogia Adriana. Carmita tenta convencer Bruna a namorar Tiago. André diz a Pedro que vai antecipar sua volta ao Brasil para fazer uma surpresa a Ademir. Amanhã, com muito mais do resumo de novelas. Até lá!
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5: 2:49.

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4: O que eu mais gosto em você é seu dom de engolir as promessas que você faz.

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1: 3 horas.
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3: Segunda-feira, 22 de junho, sabe com quem a gente comemora aniversário? Joelma! Isso é Calypso! A cantora, compositora, dançarina e empresária ingressou na música na década de 90. Em 99, formou a banda Calypso com até então marido,

0: Guitarrista Chimbinha. O grupo teve a carreira ascendente até despontar em 2005, com hits que dominaram as rádios, como Pra Me Conquistar, A Lua Me Traiu e Esse é Calypso. O sucesso seguiu até 2015, ano da separação do casal. Os artistas passaram a dominar as atenções em meio a acusações da cantora de agressões e traição. A partir de 2016, ela investiu na carreira solo. Parabéns, Joelma. Parabéns pra você.
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0: 2 e 3.
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9: 3:20.

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1: 3:32.
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5: Nesta segunda, as velhinhas são sopradas com Jona Prado. Empresarias, dançarina, modelo e repórter, começou a fazer campanhas publicitárias na década de 90. Ficou famosa na época com a personagem feiticeira, fazendo uma dança do ventre e participações em programas de TV, começando pelo programa H do Luciano Huck na Band. Uma feiticeira se tornou um símbolo sexual e estampou a capa da Playboy em dezembro de 99, a edição mais vendida da história da revista. Nos anos 2000, seguiu na TV, repórter do programa Positivo, Super Positivo e com participações em outras atrações. Participou do reality show Casa dos Artistas 2. No confinamento, conheceu Vitor Belfort, com quem se envolveu. Se casaram em 2003 e tem 3 filhos, Davi, Kiara e Vitória Belfort. Parabéns, Joana Prado. Parabéns pra você.
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7: 3:36.

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1: 6h47.
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6: 3:50.

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4: 4:02.
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0: Chegou. 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
7: Hoje, 22 de junho, Poxa Comini chega pra te fazer companhia na nossa edição do Antena Mix. Que seu fim de semana tenha sido especial, que essa semana seja recheada de boas novas pra gente.
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Bora com Sabrina Carpenter, expresso pra você.

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2: Nick or Jay-Z, Sunroof. Isso aqui vai pro Matheus, tá ligadinho com a gente. Esse som eu tô oferecendo pra Lauana, a mulher dele. Eita, coisa boa. Já tá todo mundo ligadinho com a gente, pedindo seu som pra aqui. Cadê você?
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3: 4:21.

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5: Vamos que é hora de tocar Luiz Fonte. Mas antes que você pense que é vagabundo o som dele com Gustavo Lima. Não. Trazendo uma exclusivaça do artista com tocando ela, Cielo, na antena. Oh,

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2: The Weeknd, Reminder. Grupo Menos é Mais também passou por aqui. Essa aqui vai especialmente pra Magda, oferecendo pra Lilian. Mandando beijo ainda pra Cláudia. Ô, gente, vale essa sintonia, Antena Mix.
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3: 4:37.

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5: 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Na sua segunda-feira, muito mais sucessos e a gente curte agora Jota Quest, um dia pra não esquecer.

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2: 4:54.
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8: 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Pelo amor de Deus, Jorge Matheus, chegando no seu Antena Mix. Uma boa segunda-feira pra você.

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2: Atitude 67, a gente se pá. E lógico que amanhã eu tô de volta no mesmo horário esperando você pra gente fazer companhia em mais um dia. Vão. Boa semana pra você.
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3: 5:10.

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0: E aí, pessoal, tudo bem? Tranquilidade? Abraçando mais uma semana com determinação, com força de vontade e entusiasmo. Começou a nossa viagem ao passado. Uma hora do melhor do flashback pra você. Aquela programação preparada no capricho. Pra começar tem Queen, Don't Stop Me Now.

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1: Um pro outro, isso mesmo. Eu daqui, você daí, e a gente segue um para o outro. Que fofo. Lulu Santos, Junior Senior e Queen. Quer mais? Fica ligado.
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4: 5:27.
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4: Lançada em 1995 como o quinto single do aclamado disco de estreia I Showed Coco, Alright, é o hino definitivo da juventude, do descompromisso e um dos maiores marcos do movimento Britpop dos anos 90. Composta pelo trio britânico Supergrass, a música capturou perfeitamente a energia solar, ingênua e elétrica da adolescência na metade daquela década. Ao contrário da maioria dos hinos do rock que começam com um riff de guitarra pesado, a espinha dorsal de Alright nasceu no piano e vale a pena ouvir de novo.

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1: Máquina do Tempo, mais uma sequência indo pro Beleléu, Marina Lima, a francesa, isso aí. Dreams, Fleetwood Mac e Supergrass, Alright. Não vale a pena ouvir de novo. Chili Peppers é a nossa próxima atração.
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4: 5:42.
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3: Chegando mais uma sequência do fundo do baú, direto do túnel do tempo, Chili Peppers, The Zephyr Song.

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1: Fast Car, Trey Chapman. Lugar ao Sol, eu estou à procura do meu lugar ao sol e logo eu vou achar, se Deus quiser. O segredo é não desistir. E o Chili Peppers.
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4: 5h58.
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6: A melhor programação é aqui na Máquina do Tempo, na sua rádio preferida, agradecendo imensamente a companhia, a preferência, a companhia boa. E agora tem Vale a Pena Ouvir de novo.
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6: Lançada em 1994 como segundo single e faixa título do seu quinto disco de estúdio, Crash Boom Bang é uma das power baladas mais maduras, cinematográficas e emocionalmente densas da carreira do duo sueco Rogue Set. Em uma época em que o mundo da música estava dominado pelo peso do grunge e do rock alternativo, Mary Fredrickson e Peter Gessle mostraram que ainda sabiam como construir um drama pop de arena como ninguém. Diferente dos refrões explosivos e ensolarados de hits anteriores como The Look ou Joyride, Crash Boom Bang traz uma calmaria melancólica que vai crescendo aos poucos e vale a pena ouvir de novo.

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1: Palavras são só palavras, palavras ao vento. Cássia Eller, Iris com Google Dolls e Roxette no Vale a Pena Ouvir de Novo. E tá na hora? Sim, acabou. Obrigado pela companhia, pelo rádio ligado. Amanhã tem mais.

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2: 6:15.

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6: 6:29.

0: Eu acho que você tem que mandar aquela mensagem. Mas manda o que tá no seu coração.
1: Porque se fosse eu falaria mais ou menos assim.
2: Ei, boa noite. Antes de te bloquear, eu só vim te dizer que a partir de hoje pode tocar o terror, fazer o que quiser fazer. A boca é sua, curte suas farras. Sinto mais nada.
0: Não, apaga, apaga, apaga.

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5: 6:41.

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0: segunda-feira, 22 de junho de 2026.
1: Vamos ao destaque do dia, Nova Indústria Brasil.
0: No Rio de Janeiro, o presidente Lula anuncia investimentos de mais 140 bilhões de reais para desenvolver o Parque Industrial Brasileiro.
1: Fertilizantes, máquinas agrícolas, medicamentos e vacinas, mobilidade e inteligência artificial estão entre os setores que receberão estímulos.
0: O presidente destacou que o desenvolvimento do país deve ser feito em parceria por setores público e privado.
2: O Brasil não pode comportar mais aquele discurso atrasado entre a competência privada e a competência pública. O que importa é que os dois produzam.
1: E ainda no Rio, o presidente também anunciou R$1 bilhão em investimentos para a urbanização de favelas e desenvolvimento de comunidades.
0: Recursos também serão investidos em educação e em obras de um dos maiores bairros da capital fluminense, Graziele Bezerra.
3: Serão mais de R$700 milhões do novo PAC para a construção de redes de esgoto, parques e praças, obras de pavimentação e melhorias na rede elétrica.
1: Você vai ouvir também acolhimento a refugiados.
0: Relatório mostra aumento do número de pedidos de asilo e de regularização de migrantes no Brasil.
1: O país busca fortalecer mecanismos de acolhida e integração para pessoas que chegam em busca de proteção internacional. Caroline Blaut.
4: Como parte desse esforço, o governo do Brasil lançou uma consulta pública do primeiro Plano Nacional de Migrações, Refúgio e Apatridia.
0: Hoje, na apresentação da Voz do Brasil, Mariana Jungmann e Luciano Seixas.
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0: O presidente Lula cumpriu hoje uma série de agendas no Rio de Janeiro.
1: Entre elas, o anúncio de mais R$140 bilhões para o programa Nova Indústria Brasil.
0: Os recursos vão priorizar investimentos em setores essenciais para a economia do país, como fertilizantes, máquinas agrícolas e indústria da saúde.
5: Lançada em 2024, a Nova Indústria Brasil tem o objetivo de impulsionar o desenvolvimento industrial até 2033. No seminário sobre os 74 anos do Banco Nacional de Desenvolvimento Econômico e Social, foi anunciada a ampliação da NIB, com mais R$140 bilhões até o fim de 2026. São recursos do BNDES, da Financiadora de Estudos e Projetos e da Empresa Brasileira de Pesquisa e Inovação Industrial, o que eleva o investimento na política industrial para R$750 bilhões em 4 anos. O presidente do BNDES, Aloysio Mercadante, detalhou as prioridades.
6: As áreas prioritárias são fertilizantes e máquinas agrícolas, depois saúde, biofármacos, terapias avançadas, IFAs, vacinas, mobilidade sustentável, e inteligência artificial e audiovisual, toda essa indústria criativa que nós queremos olhar também com atenção.
5: A ministra da Ciência, Tecnologia e Inovação, Luciana Santos, anunciou que o Ministério vai liberar também R$440 milhões para que a Embrapi desenvolva projetos de inovação.
7: Os recursos vão alavancar investimentos privados e permitirão contratar 550 projetos de inovação de empresas em um valor total de R$1,2 bilhões.
5: Na área socioambiental, foi divulgado o resultado do primeiro processo público para a compra de créditos de carbono, o Profloresta Mais. O programa, uma parceria do BNDES com a Petrobras, financia projetos de restauração ecológica na Amazônia. As empresas vencedoras vão fornecer 5 milhões de créditos de carbono com replantio de espécies nativas, como detalhou a presidente da Petrobras, Magda Chambriá.
8: Nós recebemos 16 propostas, 3 foram selecionadas e cada um comprometido com a restauração de pelo menos 3 mil hectares de áreas degradadas no bioma amazônico.
5: Além disso, foi oficializada com a Petrobras uma parceria para pesquisas sobre minerais críticos essenciais para a transição energética. O presidente Lula destacou a importância dos investimentos públicos e privados para o crescimento do país.
2: O que nós estamos assistindo hoje é apenas uma demonstração de que o Brasil não pode comportar mais aquele discurso atrasado entre a competência privada e a competência pública. O que é público e que funciona.

0: funciona tem que continuar público e funcionando. O que é privado e funciona tem que continuar a ser privado e funcionando. O que importa é que os dois produzam.
1: No evento, houve ainda o anúncio de financiamento de 340 milhões de reais a uma empresa de mobilidade urbana para aquisição de 85 mil bicicletas elétricas, voltadas para entregadores de aplicativos. O projeto utiliza recursos do Fundo Clima. Reportagem Nazi Brum.
2: Obras também de drenagem, saneamento, pavimentação e melhorias da rede elétrica em comunidades do Rio de Janeiro.
3: E ainda um grande projeto que vai ajudar a conter as enchentes na região do Jardim Maravilha.
2: Investimentos do governo federal que somam mais de R$1 bilhão.
3: O presidente Lula fez os anúncios hoje no Rio de Janeiro e autorizou o início de obras que devem melhorar a vida de quem mora nas periferias.
4: Com a assinatura da ordem de serviço, está autorizado o início das obras para controle de enchentes no Jardim Maravilha, em Guaratiba, zona oeste do Rio de Janeiro. Um dique de mais de 3 quilômetros vai funcionar como uma barragem, evitando que as águas cheguem às áreas habitadas. O projeto conta com drenagem e construção de reservatórios. Serão investidos 340 milhões de reais por meio do novo PAC, o Programa de Aceleração do Crescimento, beneficiando cerca de 30 mil pessoas. Gente como a Ivone Abrantes, que sofre há décadas com as inundações.
5: Cada enchente que tem, a gente é mais uma perda de tudo, aí a gente fica sem nada novamente, então fica muito difícil. Eu passei aqui esse tempo todo, que são décadas e décadas, vivendo nessa situação.
4: As obras terão duração de 3 anos. O presidente Lula pediu atenção da comunidade na execução dos trabalhos.
0: Eu queria que vocês fiscalizassem essas obras. Alguém está fazendo alguma coisa ou não está fazendo? As obras estão andando ou não estão andando? Porque se vocês não fiscalizarem e não denunciarem para a gente fica lá em Brasília achando que está tudo maravilhoso. Essas obras precisam andar rápido.
4: Favela da Maré, Complexo do Alemão e Rocinha também vão receber obras de urbanização. Serão mais de 700 milhões de reais do novo PAC para a construção de redes de esgoto, parques e praças, obras de pavimentação e melhorias na rede elétrica. O ministro das Cidades, Vladimir Lima, comentou os investimentos.
6: Nós estamos trazendo aqui hoje também cerca de 170 milhões de reais para o Complexo da Maré, onde hoje damos ordem de serviço para início do parque linear e do ecoponto que vai auxiliar no descarte de lixo no Complexo da Maré, gente. Além disso, hoje nós concluímos aqui no mês de junho o endereçamento CEP de todas as ruas, becos e vielas do Complexo da Maré. Com isso, a gente trazendo a oportunidade de você receber uma encomenda em casa, ou de você acessar um serviço social.
4: Na área da educação, o governo anunciou um novo campus do Instituto Federal do Rio de Janeiro, na Cidade de Deus, em Jacarepaguá. A construção de uma nova escola em Realengo e também autorizou o início das obras do campus do Instituto Federal no Complexo do Alemão. Serão criados ainda 10 MovCels, equipamentos de cultura itinerantes que contam com biblioteca, estúdios para produção e edição audiovisual. Reportagem Graziele Bezerra.
2: E o governo do estado do Rio de Janeiro aderiu hoje ao PROPAG, Programa de Pleno Pagamento de Dívidas dos Estados.
3: O Rio possui uma dívida de 210 bilhões de reais com a União e todo mês são cobrados sobre ela o valor da inflação oficial, o IPCA, mais 4% de juros.
2: Mas com a adesão ao PROPAG, o estado fluminense pagará agora apenas o IPCA e a dívida foi renegociada por 30 anos.
3: Isso significa uma economia para os cofres locais de 3 bilhões e 100 milhões de reais somente neste ano.
2: Em contrapartida, o Estado deve investir em programas sociais.
3: Ao assinar o termo de adesão ao PROPAG, junto com o governador em exercício do Rio, Ricardo Couto, o presidente Lula destacou os ganhos para a população.
0: O que é importante é que vai sobrar mais dinheiro para o governador administrar o Rio de Janeiro. E esse dinheiro, uma parte dele tem que ser alocada em políticas sociais, de preferência em duas áreas que são cruciais: saúde e educação.
2: E agora à noite, ainda na capital fluminense, o presidente Lula participa da cerimônia nacional de premiação da 20ª edição da Olimpíada Brasileira de Matemática das Escolas Públicas, a OBMEP.
3: A competição é voltada a alunos do 6º ano do ensino fundamental

0: até o último ano do ensino médio de escolas públicas e privadas.
1: A repórter Thaís Antônio preparou uma reportagem para a gente sobre esse que é um dos principais estímulos ao estudo da matemática no Brasil.
2: Criada em 2005, a Olimpíada Brasileira de Matemática das Escolas Públicas, OBMEP, busca estimular o interesse pela matemática, descobrir novos talentos e incentivar estudantes a seguirem trajetórias nas áreas científica e tecnológica. Foi o que aconteceu com Luana Aparecida Costa, mestra em matemática pelo Instituto de Matemática Pura e Aplicada. Ela conquistou 5 medalhas na OBMEP, mas nunca se esqueceu da primeira, que despertou-a para o sonho de estudar essa disciplina.
3: Eu tenho uma irmã um ano mais velha que eu e ela ganhou uma medalha de bronze, então eu fiquei com vontade de ganhar a medalha também e comecei a estudar. E comecei a me apaixonar pela matemática. E assim eu pude ganhar minha primeira medalha, que foi a medalha de ouro, tão sonhado ouro. Foi o melhor dia da minha vida, a cerimônia nacional de premiação da OBMEP. Eu lembro até hoje.
2: A iniciativa também contribui para fortalecer a educação básica, ampliar o acesso a materiais de qualidade e incentivar a formação e valorização de professores. Sanduel Vieira, professor da Universidade Federal do Piauí e medalhista da primeira edição da OBMEP, conta que descobriu sua vocação por meio da participação nas Olimpíadas.
4: Foi um divisor de águas na minha vida, me ajudou a escolher o curso que eu ia fazer. Fiz matemática, mestrado, doutorado em matemática e hoje sou professor da Universidade Federal do Piauí. Eu sou quem eu sou hoje, a pessoa que eu sou, por causa da OBMEP.
2: A OBMEP é realizada pelo Instituto de Matemática Pura e Aplicada, o INPA, com apoio dos Ministérios da Educação e da Ciência, Tecnologia e Inovação. Voltada para estudantes do sexto ano do ensino fundamental até o último ano do ensino médio, a Olimpíada segue mobilizando escolas de todo o país. Na edição de 2025, mais de 18 milhões de alunos se inscreveram para a prova, alcançando mais de 99% dos municípios brasileiros. Reportagem Thaís Antônio.
0: A plataforma de envio do Defesa Civil Alerta foi tirada do ar na madrugada do último sábado, após ter sofrido uma invasão e disparado alertas para diversas regiões do país.
1: A mensagem foi do tipo alerta extremo, que é disparado apenas em situações de risco iminente, e continha a palavra misantropia, que significa ódio à humanidade.
0: O alerta foi registrado nos estados de São Paulo, Rio de Janeiro, Mato Grosso do Sul, Distrito Federal e Paraná.
1: Ainda não é possível calcular quantos aparelhos móveis receberam as mensagens, de acordo com o secretário nacional de Proteção e Defesa Civil, Volney Wolff, mas ele já se encontra em desenvolvimento uma nova versão mais segura para esse sistema.
5: Temos que avaliar e ter informações bastante seguras de como é que aconteceu esse ataque, como é que essas pessoas conseguiram furar a nossa segurança, ver se está atendido por esse desenvolvimento que está em andamento no Ministério e no menor tempo possível, é uma questão de prioridade, né, do governo federal colocar essa nova versão que garanta mais segurança ao sistema e, enfim, aos usuários do Sistema Nacional de Proteção e Defesa Civil.
0: A Polícia Federal está investigando o caso e uma perícia técnica vai apurar o alcance dos disparos não autorizados.
1: O Ligue 180, canal de atendimento às mulheres, tem registrado aumento expressivo de violência nos ambientes digitais.
0: De acordo com o Ministério das Mulheres, o número de denúncias saltou de 5 mil para mais de 16 mil casos em 2026.
1: Isso representa tanto um crescimento nos casos, como também maior confiança da população no canal de denúncias.
0: Diante dessa realidade, a central passa a operar um novo protocolo para se adaptar às novas dinâmicas da violência digital.
6: O Ligue 180, Central Telefônica de Atendimento à Mulher, registrou 16.725 casos de violência contra mulheres em ambiente digital nos primeiros 5 meses deste ano. Esse número é 188% maior que o registrado nos 5 primeiros meses do ano passado, quando chegou à marca de 5.795 denúncias. De acordo com a ministra das Mulheres, Márcia Lopes, nos últimos anos houve uma subnotificação dos casos. Com melhorias no sistema, o Ligue 180 passou a receber mais denúncias. Segundo a ministra, isso é importante para investir nas políticas públicas de combate à violência.
7: A gente está percebendo que o grau de confiabilidade no 180 tem aumentado muito. Tem um espaço.

0: passo que não é só de denúncia, mas é de mapear a realidade.
1: Para lidar com o aumento expressivo, a central de atendimento Ligue 180 passou por atualizações. A ideia é aprimorar o atendimento para acolher e orientar vítimas de violência digital. Para isso, os atendentes passaram por capacitação. O sistema de registro também foi reformulado e passa a contar com um registro mais detalhado das ocorrências. Com isso, é possível especificar a atuação do governo federal, como detalha a ministra das Mulheres, Márcia Lopes.
0: Todas as medidas estão sendo pensadas a partir das realidades do Brasil. E nós estamos hoje num ambiente absolutamente favorável para a gente tomar as medidas. É só assim que a gente vai romper esse ciclo estarrecedor de violência contra as mulheres.
1: A Central de Atendimento à Mulher, Ligue 180, funciona 24 horas por dia, todos os dias da semana. Também é possível falar com a central por mensagem de WhatsApp pelo número 61 9610 0180. Reportagem Márcia Fernandes.
2: Você já tirou a nova carteira de identidade nacional? Essa semana você deve receber uma notificação pelo WhatsApp e pela caixa postal do gov.br, avisando sobre a possibilidade de uso da versão digital do documento.
3: A versão digital fica disponível no aplicativo gov.br e tem benefícios, como a inclusão dos dados referentes ao título de eleitor e à carteira nacional de habilitação.
2: Além da carteira de identidade nacional, a conta gov.br também tem uma nova funcionalidade, um formato digital de procuração para que beneficiários do INSS sejam representados por outras pessoas.
3: A procuração eletrônica pode ser usada somente no aplicativo ou site do meu INSS e não tem validade se impressa ou compartilhada como documento.
2: Ao aceitar a procuração eletrônica, o cidadão deve também indicar quais serviços ele autoriza que o representante possa consultar e o período de validade da procuração.
3: Por enquanto, dois serviços estão disponíveis: consultas de documentos e de serviços online e consultas de pedidos e de benefícios.
2: Mas atenção com as fraudes. O governo do Brasil não envia mensagens por WhatsApp solicitando seus dados pessoais ou pedindo que você clique em nenhum link.
3: E tanto para a carteira de identidade nacional quanto para a procuração do INSS, você deve fazer os procedimentos dentro do site ou aplicativo do gov.br após inserir a sua senha.
2: Considerada a maior obra ferroviária do país, a Malha Norte teve concluído o trecho de 163 quilômetros entre Rondonópolis e Dom Aquino, no Mato Grosso.
3: O vice-presidente Geraldo Alckmin participou da entrega nesse fim de semana.
2: Integrado ao novo PAC, o empreendimento prevê 743 quilômetros de trilhos, ampliando a conexão das regiões produtoras de Mato Grosso com a Malha Ferroviária Nacional e o Porto de Santos.
3: A etapa entregue contou com investimentos privados de 5 bilhões de reais.
2: Alckmin lembrou que o avanço ferroviário é essencial não só para o escoamento da produção brasileira.
4: Reduz emissão de carbono, de gás de efeito estufa, diminui acidente. Então ajuda o meio ambiente, ajuda a saúde pública, reduz custo Brasil, melhora a competitividade e o país cresce mais, gera mais emprego e mais renda.
3: Conflitos, perseguições e crises humanitárias contribuíram para um aumento de pedidos de refúgio no Brasil.
2: Um estudo divulgado hoje pelo Ministério da Justiça e Segurança Pública mostra que o país recebeu quase 76 mil solicitações de refúgio em 2025.
5: Pela primeira vez, os cubanos lideraram os pedidos de refúgio no Brasil, superando os venezuelanos. Foram 41.919 solicitações feitas por cubanos e 21.233 por venezuelanos ao longo do ano passado. Os dados fazem parte do relatório Refúgio em Números 2026, apresentado durante evento realizado em Brasília, que marca os 75 anos da Convenção sobre o Estatuto dos Refugiados. O ministro da Justiça e Segurança Pública, Wellington César Lima e Silva, avalia que o documento continua atual diante do crescimento dos deslocamentos forçados em todo o mundo.
6: Essa data não marca apenas a assinatura de um tratado, mas a reafirmação da própria dignidade da pessoa humana diante do desafio do deslocamento forçado. É essa força da expressão direito a ter direitos. E é esse vazio que a política de refúgio busca enfrentar.
5: Por trás das estatísticas estão histórias de pessoas que precisaram abandonar suas casas em busca de

0: segurança ou melhores condições de vida. É o caso da cantora iraniana Mamoni, refugiada no Brasil desde 2012.
1: Saí do Irã para falta de liberdade, para direitos mulheres. Eu saí do Irã, eu sou cantora, mas cantar no Irã para mulheres é proibido. Você não pode subir no palco cantar, porque você é mulher.
0: O aumento dos deslocamentos forçados tem exigido o aperfeiçoamento constante das políticas de proteção e acolhimento. Segundo a secretária nacional de Justiça, Maria Rosa Loula, o Brasil tem buscado fortalecer mecanismos de acolhida e integração para pessoas que chegam ao país em busca de proteção internacional.
2: Num mundo em conflito, num mundo em que os deslocamentos forçados crescem a cada dia, o Instituto do Refúgio precisa e deve se aprimorar também. A cada dia. O acolhimento que o Estado brasileiro tem proporcionado com o resguardo dos direitos humanos, da identificação, da segurança, promovendo a tão desejada migração segura e ordenada, é um exemplo para o mundo hoje.
0: Como parte desse esforço, o governo do Brasil lançou uma consulta pública do primeiro Plano Nacional de Migrações, Refúgio e Apatridia. O documento vai orientar pelos próximos 4 anos, ações voltadas ao acolhimento, à proteção de direitos e à integração social e econômica de imigrantes, refugiados e apátridas no Brasil. Participe e contribua pelo site brasilparticipativo.presidencia.gov.br. Reportagem Caroline Blaut.
3: Pacientes que enfrentam câncer de mama avançado agora contam com uma nova aliada na luta contra a doença.
4: A Anvisa aprovou hoje um tratamento oral inédito com o uso do medicamento Inlurio, fabricado no Brasil.
3: A medicação é indicada para pacientes adultos cujo tumor já se espalhou ou não pode ser operado.
5: Foi registrado nesta segunda-feira pela Agência Nacional de Vigilância Sanitária, Anvisa, o medicamento de nome Inlurio, que é o tocilato de imlunestranto. Ele é indicado para adultos com câncer de mama avançado, que não pode ser removido por cirurgia ou que já se espalhou para outras partes do corpo. O novo medicamento bloqueia os receptores de estrogênio do tecido mamário, ajudando a impedir o crescimento e a disseminação das células cancerígenas. O produto, desenvolvido pela Eli Lilly, do Brasil Limitada, é oral e indicado como monoterapia. Segundo dados do Instituto Nacional do Câncer, o INCA, o câncer de mama é a neoplasia maligna mais incidente em mulheres. Entre 2023 e 2025, foram registrados 73.610 casos da doença, o que representa 30% dos cânceres em mulheres. Daniele Popov para a Voz do Brasil.
4: Pais e responsáveis por crianças menores de 5 anos já podem procurar os postos de saúde e garantir a proteção contra doenças graves como pneumonia, meningite e otite.
3: O SUS começou a disponibilizar a nova vacina Pneumo20, que substitui a versão anterior e amplia a cobertura para 20 tipos da bactéria pneumococo.
4: O Ministério da Saúde já distribuiu mais de 570 mil doses para os estados e espera entregar mais de 6 milhões até o fim do ano.
6: Crianças menores de 5 anos que ainda não completaram a vacinação contra o pneumococo já podem receber a nova vacina Pneumo20 pelo Sistema Único de Saúde, o SUS. O imunizante passa a integrar o calendário nacional de vacinação e protege contra 20 tipos da bactéria responsável por doenças como pneumonia, meningite e otite. Segundo o Ministério da Saúde, mais de 570 mil doses já foram distribuídas nos estados e a previsão é entregar mais de 6 milhões de doses até o fim deste ano. A vacina amplia a cobertura contra os sorotipos mais associados aos casos graves da doença pneumocócica. Dados da Organização Mundial da Saúde, OMS, apontam que essa é uma das principais causas de morte infantil por doenças que podem ser prevenidas com vacinação. Além das crianças, a Pneumo20 também vai ser oferecida a povos indígenas sem histórico de vacinação pneumocócica, idosos acamados ou que vivem em instituições e pessoas atendidas pela rede de imunobiológicos para pessoas em situações especiais. Com redação de Diego Freitas, Gilson Santa Fé, para a Voz do Brasil.
3: E essas foram as notícias do Governo do Brasil.
4: E que agora com as notícias do Poder Judiciário e do Congresso Nacional. Boa noite.
3: Boa noite para você e até amanhã.

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2: Supremo Tribunal Federal mantém critérios de distribuição de receitas do ICMS Educacional a municípios mineiros.
3: STJ decide que plano de saúde deve cobrir cirurgia robótica para câncer de próstata, mesmo fora do rol da ANS.
2: Dois municípios de Minas Gerais, dois de São Paulo e um de Goiás, elegeram novos prefeitos.
3: Boa noite, eu sou Marcela Luiz.
2: E eu sou Walter Lima.
3: O Supremo Tribunal Federal manteve critérios de distribuição de receitas do ICMS Educacional a municípios mineiros.
2: A ação foi julgada em sessão no plenário virtual. Marta Ferreira.
4: A controvérsia teve origem nas alterações promovidas pela Emenda Constitucional 108 de 2020, que autorizou os estados a definir critérios para a distribuição de até 35% da cota parte municipal do ICMS. Relatora do caso, a ministra Carmen Lúcia, votou pela improcedência do pedido. Em seu entendimento, a regulamentação da norma incorporou dados quantitativos relacionados ao número de alunos, afastando a afirmação de que o critério populacional teria sido ignorado. Os demais ministros acompanharam a relatora e assim validaram os trechos questionados.
3: Plano de saúde deve cobrir cirurgia robótica indicada a beneficiário para tratar câncer de próstata.
2: Essa decisão é do STJ. Fátima Uchoa.
5: O beneficiário ajuizou ação contra o plano de saúde pedindo o ressarcimento de despesas médicas e consultas, além de indenização por danos morais. O Tribunal de Justiça do Rio Grande do Sul reformou sentença que havia concedido os pedidos. Já no STJ, a quarta turma determinou a devolução de valores gastos com a cirurgia, mas entendeu que o dano moral deverá ser rediscutido no Tribunal Estadual por necessitar análise de fatos e provas. Segundo o relator ministro João Otávio de Noronha, nesse caso deve ser flexibilizado o rol de procedimentos da Agência Nacional de Saúde Suplementar e observados critérios técnicos fixados pelo próprio STJ e pelo Supremo Tribunal Federal.
3: Dois municípios de Minas Gerais, dois de São Paulo e um de Goiás elegeram novos prefeitos nesse domingo.
2: As eleições suplementares são reguladas pelo Código Eleitoral. Fábio Ruas.
6: No estado de São Paulo, Reginópolis elegeu João Paulo Veríssimo. E em Tuiuti, quem teve mais votos foi Alexandre Tadeu Gonçalves. Em Goiás, Elisberto Luz foi eleito prefeito de Joviânia. E em Minas Gerais, Amparo da Serra elegeu uma mulher para ser a nova prefeita. Quem ganhou foi Ayla Barbosa. Já em Bonito de Minas, Miquéias Mota Figueiredo foi o mais votado e se tornou o novo chefe do Poder Executivo do município.
3: Técnica de enfermagem consegue encerrar contrato após ser transferida de cidade.
2: Para o TST, a mudança foi considerada uma falta grave do empregador. Marla Lacerda.
7: A técnica de enfermagem passou em um concurso público para trabalhar em um hospital de Itanhaém, São Paulo. 3 anos depois, acabou o convênio entre o hospital e o estado, e ela foi transferida para outra unidade de saúde, em Pariquerassu, a 155 quilômetros de distância. Para os ministros, a mudança violou o edital do concurso, uma alteração ilegal do contrato de trabalho. Por isso, a técnica de enfermagem conseguiu a rescisão indireta, ou seja, ela pôs fim ao contrato de trabalho, mas com direito a todas as verbas trabalhistas, como se fosse uma demissão sem justa causa.
3: Tribunal Regional Federal da Terceira Região mantém decisão que obriga o Estado de Mato Grosso do Sul a atender indígenas pelo telefone 190.
2: A ação foi proposta pelo MPF pela FUNAI. Vanessa Pereira.
8: Segundo denúncias da comunidade indígena Guarani Kaiowá, não há atendimento policial nas reservas, situação que se arrasta no Poder Executivo de Mato Grosso do Sul desde 2009. Em decisão, o TRF3 manteve a obrigação de atuação das polícias civil e militar do estado e fixou multa diária de R$ 1.000 ao governo de Mato Grosso do Sul em caso de descumprimento.
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0: Uma boa noite.
1: E até amanhã.
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3: Está no ar o Jornal do Senado.
4: Eu sou Paula Groba.
5: E eu sou Ricardo Nakaoka.
4: E estes são os destaques de hoje do Jornal do Senado, que começa agora.
5: O Congresso vai analisar veto ao projeto do contrato de primeiro emprego.
4: Parlamentares vão debater MP que exige prova nacional do MEC para exercício da medicina.
5: Lei garante até um ano para mulheres denunciarem violência doméstica e familiar.
4: Boa noite.
5: Boa noite.
4: Mulheres vítimas de violência doméstica e familiar passam a ter mais tempo para buscar a justiça. Uma nova lei ampliou de 6 meses para 1 ano o prazo para denunciar o agressor.
5: O objetivo da mudança é reforçar a proteção às vítimas, em sintonia com os princípios da Lei Maria da Penha. Repórter Bruno Lourenço.
6: A lei agora dá a vítimas de violência doméstica e familiar até 1 ano para tomar providências legais contra seus agressores. O prazo anterior era de 6 meses, com do dia em que a mulher tem conhecimento do autor do crime. A senadora Damaris Alves, do Republicanos do Distrito Federal, afirmou que essa extensão do tempo se insere no espírito da Lei Maria da Penha e no tratamento mais protetivo às vítimas.
7: Neste sentido, apenas com o decurso do tempo, com a progressiva conscientização da violência vivida e o consequente fortalecimento moral, é que a mulher possui condições de denunciar seu agressor. Assim, nada mais razoável que o direito de queixa possa ser exercido dentro do período de 12 meses, ao contrário dos 6 meses ora vigentes.
6: Em caso de falha do Ministério Público, esse prazo também vai a 1 ano e começaria a contar a partir do término do período reservado à promotoria para o oferecimento da denúncia à Justiça.
4: O senador Randolfe Rodrigues, do PT do Amapá, afirmou estar confiante na votação da proposta que acaba com a escala de trabalho 6-1 antes do recesso parlamentar, previsto para começar no dia 17 de julho. Para o líder do governo no Congresso Nacional, a realização de uma sessão de debates sobre o tema, marcada para 1º de julho, demonstra que a matéria está avançando no Senado.
5: Randolfe também avalia que há tempo para que a proposta que reduz a jornada para 40 horas semanais, sem corte de salários, seja analisada pela Comissão de Constituição e Justiça e pelo plenário ainda neste semestre.
8: E eu estou otimista que nós não entraremos em recesso sem a apreciação do fim da 6-1.
4: E foi vetado integralmente pelo governo o projeto que criava o programa Contrato de Primeiro Emprego, voltado à ampliação das vagas para quem ainda não teve a carteira assinada.
5: A decisão presidencial agora será analisada por deputados e senadores em sessão do Congresso. Mais detalhes com o repórter Márcio Maturana.
9: O projeto que criava o programa Contrato de Primeiro Emprego para jovens de 18 a 29 anos foi vetado integralmente. O governo argumentou que a proposta prejudica os estudos com jornadas de até 44 horas semanais e cria uma categoria de trabalhadores com menos direitos porque diminui a parte do patrão para o FGTS e para a Previdência. O autor foi o senador Irajá, do PSD do Tocantins, que pretendia, com a proposta, reduzir um problema dos profissionais iniciantes.
10: Os adolescentes, os jovens, que tanto sonham e almejam ter uma profissão, ter a sua independência financeira, de poder ajudar com o orçamento doméstico da sua família em casa, de poder ter um trabalho digno, hoje não possuem nenhum tipo de perspectiva, porque o próprio mercado de trabalho justifica que esses jovens não têm experiência profissional. Ora, é um dilema. Se ele não tem oportunidade, como é que ele vai ter experiência?
9: O veto precisa ser analisado agora numa sessão do Congresso Nacional.
4: E para obter registro profissional nos conselhos regionais, estudantes de medicina deverão ser aprovados no Exame Nacional de Avaliação da Formação Médica, o ENAMED, no último ano da graduação. A exigência foi determinada por medida provisória publicada pelo presidente Lula.
5: A prova será aplicada pelo Ministério da Educação, mas a obrigatoriedade valerá apenas para os alunos que ingressarem no curso após a publicação da medida provisória. Os candidatos reprovados poderão refazer o exame em edições posteriores, que ocorrerão semestralmente.
4: No Senado, aguarda análise do plenário um projeto que também estabelece oferece prova de proficiência como pré-requisito para obtenção do registro profissional. No entanto, nesse

0: caso, a aplicação do exame seria feita pelo Conselho Federal de Medicina. O relator da proposta, senador Dr. Irã, do Progressistas de Roraima, defende a iniciativa.
1: De 100 médicos que se formam, 30 não sabem nada. E aí, esses médicos vão cuidar da gente. E isso deixa as pessoas que principalmente vão procurar os ambulatórios do SUS, os pronto-socorros, numa situação de absoluta fragilidade.
2: O projeto que cria regras para regularizar áreas rurais embargadas por infrações ambientais terá de ser analisado pelo plenário.
0: Um recurso apresentado por senadores derrubou a decisão terminativa da Comissão de Agricultura. Os detalhes com a repórter Marcela Cunha.
3: O texto tinha sido aprovado de forma terminativa pela Comissão de Agricultura e seguiria direto para a Câmara se não houvesse o recurso. O documento foi assinado por senadores do PT, PDT, PSB e PSD, que defendem uma discussão mais ampla, por entenderem que a proposta envolve proteção ambiental, fiscalização e responsabilização por infrações. O projeto do senador Sérgio Petecão, do PSD do Acre, cria termos de compromisso entre produtores e órgãos ambientais para cessar a infração, reparar o dano e permitir o retorno da área à regularidade. Se o órgão ambiental não responder ao pedido em 60 dias, os efeitos econômicos do embargo, como restrição ao crédito rural, poderão ser suspensos. O relator, senador Zequinha Marinho, do Podemos do Pará, defendeu que a proposta dá mais previsibilidade sem comprometer o meio ambiente.
4: O embargo não pode ser via satélite. O embargo tem que ser com a presença do técnico, identificando a área e isolando aquela área para que não haja qualquer tipo de comprometimento no sentido inverso e liberando a área não embargada para a continuidade da produção.
3: Com o recurso, a proposta ainda não segue para a Câmara e terá que ser analisada pelo plenário do Senado.
2: E comprar um imóvel na planta pode representar a realização de um sonho, mas também envolve riscos para o comprador. Para aumentar a segurança de quem investe nesse tipo de aquisição, o Senado pode iniciar a análise de um projeto que cria novas garantias durante a execução da obra.
0: Entre as medidas previstas está a constituição de garantia até a conclusão do empreendimento. A reportagem é de Alexandre Campos.
5: Pelo projeto do senador Paulo Paim, do PT do Rio Grande do Sul, o valor da garantia correspondente a 5% do custo estimado do empreendimento deverá ser oferecido antes mesmo do início da obra, por meio de caução em dinheiro, seguro-garantia, fiança bancária ou em caução em títulos da dívida pública. Na opinião dele, isso pode evitar prejuízos aos consumidores em cenários de crise, por exemplo.
6: Além disso, os contratos deverão ser muito mais claros, apresentando o projeto completo, o cronograma e as datas exatas de início e entrega da obra. É mais respeito com o bolso do consumidor e é muito mais segurança para o patrimônio das famílias.
5: O projeto ainda torna obrigatório submeter o empreendimento ao regime de afetação. Assim, o terreno, direitos e bens relacionados a determinada incorporação imobiliária não poderão ser usados para, por exemplo, cobrir eventuais dívidas do incorporador sem relação com a obra em execução.
2: O Senado debateu em plenário a criação do Estatuto dos Cães e Gatos.
0: A proposta estabelece deveres e políticas públicas para a proteção e bem-estar desses animais. Repórter Patrícia Oliveira.
7: A proposta surgiu a partir de sugestões de entidades civis protetoras dos animais, após a repercussão da morte do cão Orelha. O texto define regras para o cuidado de cães e gatos comunitários, a responsabilidade do poder público no atendimento veterinário, castração em massa, microchipagem e apoio a ONGs e protetores. Fernanda Becker, presidente da Associação dos Amigos dos Animais, destacou o reconhecimento no texto de que cães e gatos são seres sencientes, que sofrem, sentem medo, prazer e afeto.
8: Eles não sabem o que é o Senado Federal, o que é uma lei, o que é um estatuto, mas eles conhecem na pele o que é a fome, o frio, a dor.
7: O estatuto prevê também penas de prisão para o assassinato de animais e criminaliza abandono, maus-tratos, zoofilia, omissão de socorro e comércio clandestino. O senador Paulo Paim, do PT do Rio Grande do Sul, destacou o compartilhamento de imagens de crueldade contra animais cometidas por jovens na internet.
6: Quem comete uma crueldade contra um animal, no futuro, comete o mesmo tipo de crime contra um ser humano.
7: O Estatuto dos Cães e Gatos aguarda votação na Comissão de Constituição e Justiça.

0: Com edição de Paula Groba e trabalhos técnicos de João Lira, o Jornal do Senado fica por aqui. Acompanhe agora as notícias da Câmara dos Deputados. Boa noite.
1: Boa noite e até amanhã.
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0: violência.
1: Plenário pode sustar demarcações de terras indígenas em Santa Catarina.
2: Boa noite. O plenário da Câmara pode votar projeto que susta decretos de demarcação de terras indígenas em Santa Catarina. O repórter Antônio Vital acompanhou a discussão da proposta.
3: O plenário da Câmara aprovou o regime de urgência para um projeto que susta decretos do governo federal sobre demarcações de terras indígenas em Santa Catarina. O projeto susta dois decretos de 2024. Um deles demarcou a terra indígena Toldo Imbu, no município de Abelardo Luz. O outro demarcou a terra indígena Morro dos Cavalos, na cidade de Palhoça. A proposta também susta um artigo inteiro de um decreto de 1996 que trata de procedimentos administrativos a serem seguidos pela FUNAI, desde a identificação até a homologação de terras indígenas no país. O trecho trata do levantamento fundiário da área e dos estudos antropológicos necessários para a demarcação. Um dos dispositivos obriga municípios e pessoas atingidas a apresentarem provas como títulos dominiais, laudos periciais, pareceres, declarações de testemunhas, fotografias e mapas para questionar a demarcação ou pedir indenização. O projeto foi apresentado pelo senador Esperidião Amin, do PP de Santa Catarina, e já foi aprovado pelo Senado. Com regime de urgência, pode ser votado diretamente pelo plenário da Câmara, sem passar pelas comissões permanentes da Casa. Esperidião Amin argumentou que os decretos não seguem as determinações da Lei do Marco Temporal, que reconhece terras indígenas existentes antes de 1988. Segundo ele, famílias de agricultores da região ocupam as propriedades há mais de um século. Na Câmara, o regime de urgência foi pedido pela deputada Júlia Zanatta, do PL de Santa Catarina, que alegou irregularidades nos procedimentos de demarcação.
4: É garantir a propriedade privada e a segurança jurídica, porque esse decreto tem problemas gravíssimos, laudos antropológicos muito questionáveis, a população local não foi ouvida. O decreto não foi feito de maneira adequada.
3: O deputado Bongás, do PT do Rio Grande do Sul, criticou a proposta. Para ele, o Congresso sustar os dois decretos de demarcação fere as atribuições do governo federal. E o projeto também impede novas demarcações.
5: Então, o que nós estamos decretando aqui é que nunca mais o executivo possa fazer demarcações. Ora, se esta casa reclama que tem interferência de outro poder, interpoderes, esta é uma interferência do Parlamento sobre o Executivo. Então tem duas gravidades e duas inconstitucionalidades.
3: Ainda não há data para votação no plenário da Câmara do projeto que susta decretos do governo federal sobre demarcações de terras indígenas em Santa Catarina. Rádio Câmara, de Brasília, Antônio Vital.
6: Economia.
1: Capitão Alden, do PL da Bahia, defende a criação de uma política específica para o gás de cozinha destinado ao consumo residencial. Segundo o deputado, é necessário reduzir o impacto do preço do produto no orçamento das famílias brasileiras.
2: Capitão Alden argumenta que o Brasil possui produção própria de gás e que o consumidor doméstico não deve ser tratado da mesma forma que grandes usuários industriais e comerciais. Para ele, a proposta fortalece a proteção social e contribui para diminuir o custo de vida da população.
1: João Daniel, do PT, celebra os investimentos federais anunciados para Sergipe nas áreas de infraestrutura, saúde e energia. Na visão do deputado, os recursos representam uma oportunidade para impulsionar o desenvolvimento econômico e ampliar a oferta de serviços à população.
2: João Daniel ressalta a retomada de projetos da Petrobras, a ampliação da produção de fertilizantes e a execução de obras como a Adutora do Leite e a nova ponte entre Aracaju e Barra dos Coqueiros. Ele afirma que as iniciativas devem gerar empregos e fortalecer a economia.
6: Segurança Pública.
1: Câmara aprova projeto que prevê confisco de bens em crimes contra crianças. A repórter Sofia Peçanha tem os detalhes sobre a medida.
7: A Comissão de Constituição e Justiça da Câmara dos Deputados aprovou o projeto que prevê o confisco de bens utilizados em crimes contra crianças e adolescentes. Apresentada pelo deputado José Medeiros, do PL de Mato Grosso, a proposta altera o Estatuto da Criança e do Adolescente. Segundo o texto, o projeto visa endurecer as punições e atingir os bens utilizados ou obtidos por meio de práticas criminosas como a exploração sexual, a pornografia infantil e o tráfico de menores. A medida permite que imóveis, veículos, dinheiro e outros bens sejam apreendidos e destinados à indenização das vítimas ou ao Fundo dos Direitos da Criança e do Adolescente. Durante a votação na Comissão de Segurança Pública e Combate ao Crime Organizado, o parecer foi lido pelo deputado da Vitória, do PP do Espírito Santo, e ele destacou a importância de fortalecer os mecanismos de combate a esses crimes.
8: É necessário o estabelecimento de políticas criminais que coloquem à disposição

0: disposição do Estado instrumentos e infraestrutura adequados para a repressão e prevenção dos crimes de tráfico de criança e adolescente ou contra a liberdade de dignidade sexual de criança ou adolescente.
1: O projeto também prevê que, ainda durante a investigação, o juiz pode bloquear os bens, evitando que sejam escondidos, vendidos ou transferidos. Além disso, equipamentos e veículos apreendidos poderão ser utilizados pelas forças de segurança em operações de combate a esses crimes, mediante autorização judicial. No caso de estabelecimentos que facilitem ou permitam esse tipo de prática criminosa, os responsáveis podem ser penalizados, com possibilidade de cassação da licença de funcionamento. A medida também foi aprovada pela Comissão de Seguridade Social e Família. A relatora, a deputada Fávia Moraes, argumentou que a proposta aumenta a proteção de crianças e adolescentes. Em concordância na comissão, o deputado Dr. Zacarias Calil, de Goiás, ressaltou, com base na sua experiência como cirurgião pediátrico, o impacto dessas violações na vida das vítimas.
2: Tanto de criança que nós já atendemos, vítimas de abuso sexual. É uma coisa assim impressionante. E com sequelas não só psicológicas, mas também com sequelas anatômicas, que ficam ali para o resto da vida.
1: Agora, o projeto que prevê o confisco de bens em crimes contra crianças segue para a votação no plenário da Câmara. Da Rádio Câmara de Brasília, Sofia Peçanha.
3: Habitação. Reginaldo Lopes, do PT de Minas Gerais, exalta o programa Imóvel da Gente, do governo federal, que destina imóveis da União a estados e municípios para projetos de interesse público. Ele acredita que a iniciativa contribui para ações de mobilidade urbana, saúde e educação.
4: Uma das áreas citadas por Reginaldo Lopes é a antiga linha férrea Águas Claras, na região metropolitana de Belo Horizonte. Segundo o parlamentar, a medida vai permitir a implantação de um parque linear e de novas vias de acesso em Belo Horizonte e Nova Lima.
5: Ciência e tecnologia.
3: A Câmara aprovou um projeto que autoriza a inclusão da robótica como disciplina optativa nas escolas. O repórter Marcelo Lacher explica como isso será feito.
6: O plenário da Câmara aprovou o projeto que autoriza o governo a incluir a robótica como matéria optativa nos currículos de toda a rede de ensino. Isso vai valer para a educação pública e privada. A proposta também reconhece a robótica como esporte de competição. A robótica é uma disciplina que envolve conceitos de diversas áreas de conhecimento, como mecânica, elétrica, eletrônica e computação. E como o próprio nome diz, o objetivo é construir robôs capazes de desempenhar diversas tarefas. O projeto original do deputado Luiz Carlos Mota, do PL de São Paulo, incluía a robótica como disciplina obrigatória, o que foi retirado do texto pelo relator, deputado Saulo Pedroso, do PSD de São Paulo. Hoje, diversos sistemas de ensino já prevêem a robótica como disciplina optativa, o que é admitido pela Base Nacional Comum Curricular. A proposta foi criticada em plenário pelo deputado Tarcísio Mota, do PSOL do Rio de Janeiro. Para quem sugerir disciplinas escolares, não é papel do parlamento.
7: Esse parágrafo, esse artigo é inócuo. Ele diz que o Poder Executivo pode fazer uma coisa que ele já pode, mas ele abre um precedente muito difícil. Porque não é papel nosso dizer que o governo pode ou não pode fazer disciplina no currículo escolar. Isso é papel da Base Nacional Curricular Comum e do Conselho Nacional de Educação, ouvido o Ministério da Educação e no Plano Nacional de Educação, votado aqui.
6: O projeto prevê ainda que a robótica educacional e a robótica como competição dependerão de recursos do orçamento, mas admite a participação de parcerias público-privadas. O relator, Saulo Pedroso, disse que o projeto pode ajudar a atrair investimentos.
8: O projeto de robótica já é uma realidade hoje, na atualidade, e o que nós estamos fazendo é, além da possibilidade de fazer parte da grade educacional de ensino, é que ela seja reconhecida como uma modalidade esportiva e a gente possa incentivar, né, investimento nessa área no país. Investimentos vão acontecer, nós vamos ter a oportunidade de gerar emprego, gerar renda.
6: O projeto que autoriza o governo a incluir a robótica como matéria optativa nos currículos escolares e reconhece a modalidade como esporte de competição seguiu para análise do Senado. Da Rádio Câmara de Brasília, com informações de Antônio Vital, Marcelo Larcher.
5: Política.
4: Sâmia Bonfim, do PSOL de São Paulo, registra a decisão da primeira turma do STF que condenou o ex-deputado Eduardo Bolsonaro pelo crime de coação. Ela entende que responsabilizar agentes públicos por atos ilegais é importante para a defesa das instituições democráticas.
3: De acordo com Sâmia Bonfim, não deve haver tratamento diferenciado para autoridades investigadas pela Justiça. A parlamentar considera que a aplicação imparcial da lei preserva o Estado democrático de direito e a confiança

0: a população nas instituições.
1: Já cabo Gilberto Silva, do PL da Paraíba, repudia a decisão do Supremo que envolve Eduardo Bolsonaro. O congressista questiona a condução do processo e afirma que houve desrespeito a princípios constitucionais e ao devido processo legal.
0: Cabo Gilberto Silva manifesta solidariedade a Eduardo Bolsonaro e sustenta que a decisão tem motivação política. Na visão do deputado, o caso reforça a necessidade de debate sobre garantias individuais, independência entre os poderes e respeito às prerrogativas parlamentares.
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3: Direitos Humanos.
1: A Comissão Especial da Primeira Infância aprovou a inclusão de prioridade para este grupo na Constituição. A repórter Maria Neves tem mais informações.
4: A comissão especial que analisou a proposta de incluir na Constituição a prioridade da primeira infância, período que vai de 0 a 6 anos no acesso a uma série de direitos previstos na Carta Constitucional, aprovou o texto da relatora, deputada Amanda Gentil, do PP do Maranhão. Ao apresentar o relatório, a parlamentar ressaltou que as experiências vividas nessa fase moldam o cérebro da criança por toda a vida, com consequências para o aprendizado e a saúde física e mental.
5: É um dado científico, foi através do ganhador do Prêmio Nobel, James Heckman. A cada dólar investido na primeira infância, nós temos um retorno 7 vezes maior. Então, isso aqui é muito mais do que pensar no hoje. A gente já está aprovando o texto hoje que muda a realidade de muitas crianças na primeira infância, mas também muda a realidade de muitos jovens e adolescentes e adultos lá na frente.
4: Hoje, a Constituição determina que o Estado, a família e a sociedade devem assegurar a crianças, adolescentes e jovens direitos como saúde, educação, cultura e convivência familiar com prioridade absoluta. O texto constitucional também estabelece a obrigatoriedade de proteção integral desse grupo social contra a violência e o abandono. A proposta aprovada, que foi apresentada pela deputada Laura Carneiro, do PSD do Rio de Janeiro, inclui expressamente na Constituição a menção à primeira infância na garantia desses direitos. Para o presidente da Comissão Especial, deputado Osmar Terra, do PL do Rio Grande do Sul, não há prioridade maior que a primeira infância em qualquer política pública. O parlamentar, que é médico, sustenta que essa fase da vida representa um momento crucial em que o ser humano organiza todas as competências que vai usar pelo resto da vida. De acordo com ele, as vivências nessa idade têm consequências, inclusive, para a saúde cardíaca.
6: Uma criança bem cuidada no início da vida tem menos chance de ter problemas cardíacos graves na idade adulta, embora possa ter até tendência genética, mas pode ser prevenido pela estimulação e pelo manejo do estresse.
4: Ainda de acordo com o projeto aprovado, União, Estados e Municípios terão de dar publicidade aos investimentos realizados anualmente em ações e programas voltados à família, família, a criança, desde a primeira infância, ao adolescente, ao jovem, à mulher e ao idoso. A relatora, a deputada Amanda Gentil, também apresentou um projeto para alterar o marco legal da primeira infância. Uma das mudanças propostas prevê a adoção de medidas para evitar a exposição precoce e excessiva de crianças à propaganda.

0: propaganda e a conteúdos e tecnologias inadequados ao desenvolvimento infantil. O projeto também cria o Indicador Nacional de Desenvolvimento da Primeira Infância, como instrumento de monitoramento e avaliação das políticas públicas destinadas a pessoas nessa faixa etária. Da Rádio Câmara de Brasília, Maria Neves.
1: Saúde.
2: Os deputados aprovaram a Política Nacional para a Prevenção e Tratamento de Doenças Crônicas da Pele no SUS. O texto foi encaminhado para análise do Senado, como informa a repórter Daniele Lessa.
3: A Comissão de Constituição e Justiça da Câmara dos Deputados aprovou o projeto que cria uma Política Nacional de Prevenção, Tratamento e Controle das Doenças Crônicas da Pele dentro do Sistema Único de Saúde, o SUS. O autor do projeto é o deputado Cabo Gilberto Silva, do PL da Paraíba. A proposta prevê uma atuação mais ampla do SUS, com diagnóstico precoce, tratamento e acompanhamento contínuo dos pacientes. O relator da proposta na Comissão de Saúde, deputado Ismael Alexandrino, do PSD de Goiás, argumenta que essas doenças exigem um cuidado mais completo e humanizado, pois causam impactos profundos na qualidade de vida.
4: É a promoção de um atendimento integral e multidisciplinar, que inclui não apenas o tratamento clínico, mas também suporte psicológico, psiquiátrico e social. Esta abordagem reflete a compreensão de que as doenças crônicas de pele têm implicações que vão além do físico, afetando também a saúde mental e o bem-estar social dos pacientes.
3: Outras medidas da proposta incluem o incentivo às pesquisas científicas e a realização de campanhas educativas para conscientizar a população e reduzir o preconceito contra pessoas com doenças de pele. O projeto que cria a Política Nacional de Prevenção, Tratamento e Controle das Doenças Crônicas da Pele foi aprovado por 3 comissões da Câmara e foi para o Senado, sem necessidade de passar pelo plenário. Para virar lei, precisa ser aprovado pela Câmara e pelo Senado. Da Rádio Câmara de Brasília, Daniele Lessa.
5: Luiz Couto, do PT da Paraíba, manifesta apoio à criação da Frente Parlamentar de Apoio às Pessoas com Epilepsia. De acordo com o deputado, a iniciativa amplia o debate sobre a doença e combate o preconceito enfrentado por milhões de pacientes.
6: Ele defende ainda mais investimento em diagnóstico precoce, acesso a medicamentos e políticas públicas voltadas às pessoas com epilepsia. Para Luiz Couto, a Frente Parlamentar pode contribuir para garantir mais inclusão, dignidade e qualidade de vida aos pacientes e suas famílias.
5: Termina agora o Jornal Câmara dos Deputados, produzido pela Rádio Câmara, com trabalhos técnicos de Alan de Souza e apresentação de Val Monteiro e Luciana Vieira. Uma boa noite para você.
6: Você fica agora com as notícias do Tribunal de Contas da União. Boa noite.
1: Minuto do TCU.
7: Estão abertas as inscrições para publicação de artigos na revista científica do Tribunal de Contas da União. Podem participar pesquisadores, estudantes, servidores públicos e profissionais interessados em temas como administração pública, controle externo, governança, políticas públicas e inovação. A partir de agora, o TCU passa a adotar o sistema de publicação em fluxo contínuo. Na prática, os trabalhos aprovados serão publicados ao longo do ano, sem a necessidade de esperar o fechamento de uma edição completa. A mudança busca dar mais agilidade à divulgação da produção científica e ampliar o acesso ao conhecimento. A submissão dos artigos é gratuita.
1: Na Dinâmica FM, a hora certa. 8 horas. 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
6: Fala aí, meu jovem, tudo bom com você? Tudo jóia? Seja bem-vindo. Esta é a Dinâmica FM e por aqui é o Del ao vivo te fazendo companhia a partir de agora. Aumenta o volume e vamos curtir muita música aqui na sua rádio. E é hora daquela escalação feita pra você, ó.
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6: Começando na regressiva no seu rádio.
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0: aquela seleção feita pra você aqui,
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0: Pra fechar muito bem aqui na primeira posição, o som dela, Shakira com Die Die. Teve também Daddy Swings, que mais? Ed Sheeran, Taylor Swift. E abrimos com o som de Benson por aqui, finalizando essa edição de segundona.
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0: 8h18, já te rola a melhor da semana aqui no seu rádio.
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0: 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Ótimo início de semana para você ligado aqui na 105.

0: Agora vamos para o destaque da semana.
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0: Destaque da semana pra você ligado aqui na 105, Eterna Marília Mendonça. Não foi por conveniência.
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0: É claro, segundamos, começa tudo de novo, né?
3: Boa noite, Dinâmica FM.
4: Boa noite.
0: Vamos mandar o seu som pra cá e o Deusão vai rolando pra você até as 10.
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0: Esse é o nosso WhatsApp pra você mandar a sua de boa e também o nosso Facebook, Dinâmica FM Jacutinga. E no Insta, arroba Dinâmica FM. 8h24, vamos curtir muito mais. Agora tem ela, Billie Eilish.

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1: 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Ouviu?

0: Tá na dinâmica, tá legal. Esse é o Adam Por por aqui com o Move pra você, fechando mais uma sequência aqui na sua noite de segundona. Pra você ligado, uma excelente noite aí. Obrigado pela audiência, valeu aí pela companhia. Continua participando, mandando a sua aqui no Whats no 3850145. Na volta do break já tem o nosso Boomerang edição nacional.
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0: 8h39.

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2: 8h41, seja bem-vindo aí.
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0: Tá na dinâmica, tá legal. É o som do Zé Neto e Cristiano por aqui, com Cadeira Cativa, fechando pra você mais um bloco aqui na sua segundona Dia Internacional da Ressaca.
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0: 3 para as 9, aqui na número 1.

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10: Bora que bora, 8h58.
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10: Agora tem esse som aqui, ó. Katy Perry.